0: Fred Fabrício, Te Amar É Meu Talento. Essa música é demais, hein? Fred Fabrício é das antigas também, né? Essa geração aí gosta demais, gosta, sei que você curte, hein? Fred Fabrício explodiu, né, gente? É sucesso. Ainda teve Thiago York, também Terry Smith e ainda a dupla Fernando Sorocaba com a participação especial do Murilo Huff, Já Vai Sabendo. E assim a gente já fecha muito bem a nossa primeira hora juntos, hein? O Mega faz uma pausa bem curtinha, bem rapidinha, e volta já com vocês, hein? Segura aí que é rapidão, o Mega Mix tá de volta aqui.
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6: Seguimos aqui nesse super fim de semana, chegando para a segunda hora do Mega Mix. Olha, o Zezé Di Camargo lançou em outubro a música Cada Minuto. Essa canção faz parte do EP Rústico A Origem. Esse EP mostra que ele não abandonou o romantismo, que sempre foi marca registrada na sua carreira.
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0: Gustavo Lima e Luiz Tonsi animando o nosso fim de semana, colocando todo mundo pra dançar. E o embaixador tá demais, hein? Ainda teve Xande Avião, o comandante Xande Avião, participação especial de Henrique e Juliano, Danilo e Davi com Marcos e Belucci. É os padrinhos dele, né? Marcos e Belucci, Danilo e Davi. E abrimos a segunda hora do nosso Mega Mix nesse super fim de semana com Zezé de Camargo, Cada Minuto. É bom demais estar com vocês. Obrigado pelo carinho da audiência. Você que dá carona aí pra gente, meus amigos motoristas. Boa viagem pra você que tá viajando também, dando carona aqui pra gente, os nossos amigos caminhoneiros, motoristas de aplicativo, transportadoras, enfim, você que dá carona aqui pra gente, valeu pela companhia, hein?
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4: Olha, o Henrique e Juliano estão chegando com o sucesso Seja Ex, essa música lançada aí no final de 2024. Essa faixa, ela faz parte do álbum Manifesto Musical 2. Essa canção, ela fala de alguém que decidiu não dar outra chance pro seu ex-amor, hein?
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0: É o Panda cantando aqui pra gente. Eu te seguro. Explodiu, hein, gente? Brasil canta com o Panda. Esse arrasta multidões por onde passa. Ainda teve Vitor Clay, Alex Warner e também os irmãos Henrique e Juliano Sejaís. Mega Mix, a melhor playlist musical do rádio na sua rádio favorita. São 2 horas de muita música legal pra você curtir. Rapidinho eu volto aqui, viu? Levando sempre a melhor programação do seu fim de semana.
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0: 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Mega Mix. Como é bom estar com vocês. Gratidão pela companhia, pela amizade e pela audiência. Seguimos aqui no Mega Mix. É hora de Jorge Mateus e Lauana Prado.

0: As gêmeas Maiara e Maraísa, para fechar bem demais a edição de hoje. Ainda teve o Pericles, Taylor Swift. E abrimos a sequência com Jorge Mateus e Lauana Prado, Haverá Sinais, hein? Fechamos bem a edição de hoje. Foi bom demais, maravilhoso poder passar essas duas horas juntinho de vocês, levando sempre a melhor programação do rádio, hein? Fica aqui a nossa gratidão pela companhia e já o convite para te esperar no próximo fim de semana aqui na rádio em mais uma edição do Mega Mix, hein? Um bom fim de semana para você e até a próxima. Tchau, tchau.
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2: Ana Castela. Pipoco. Com Melody DJ Cris no beat.

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0: Recuperados Uniodonto Pedro Ernesto Jacobs e Mariana Jacobs.
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4: Olá, tudo bem com vocês? Começando mais uma semana, segunda-feira, dia 8 de junho de 2026. Hoje é dia do cunhado, sabia? É isso aí. Gente, vai começar mais uma edição aqui do Brasileiraço. Eu sou Priscila Pera e é um prazer estar aqui para apresentar essa mistura de músicas nacionais nesse programa incrível. Começando com Biquíni Cavadão, Roda Gigante.
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0: No Brasileiraço você ouviu Céu, Chegar em Mim, Vitor Clay, Dois Amores e muito mais passando por aqui. Daqui a pouco, claro, tem mais uma sequência linda do Brasileiraço. Uma mistura que só o Brasileiraço tem. Já, já.
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3: De volta, a banda Mascavo tá chegando com o sucesso Perto de Deus, que fala sobre fé, autoconhecimento, positividade. Essa música fala de espiritualidade cotidiano, mostrando que estar perto de Deus é também estar em paz consigo mesmo. Mascavo, Perto de Deus.
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0: Brasileiraço, você ouviu Jorge Vercillo, Leve, Milton Nascimento, Caçador de Mim, Mascavo, Perto de Deus. O Brasileiraço volta já já, uma ótima segunda-feira pra você.
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3: Já estamos de volta, tem mais Brasileiraço no ar. Luciana Mello com Marvila.

0: Uma mistura de nacionais que dá sempre certo. Aqui o Brasileiraço tá demais. Maria Rita, Veja Bem, Meu Bem. Mar Aberto com Marco Batista. Luciana Mello, Não Vai Me Convencer, com a participação de Marvila. Eu volto já já com a última sequência de hoje, deste dia 8 de... Aliás, neste dia 8 de junho já, né? Gente, como tá passando rápido o ano, né? 8 de junho de 2026. Já já, claro, eu tô de volta.
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0: é o Smith no Brasileiraço. A gente vai curtir agora, eu ofereço, Flores. Foi lançada em 2023 pelo Roberto Carlos como forma de agradecimento ao seu público fiel. Essa música trouxe uma nova fase de composições inéditas da sua carreira. Roberto Carlos, eu ofereço Flores.
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0: Globo, nós e a participação de Roberta Campos. Final de mais uma edição aqui do Brasileiraço. Tá de volta amanhã. Um grande beijo no coração. A gente se fala. Até mais. Obrigado pela sua companhia. Valeu.
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0: Olá, mais uma semana começando. Hoje é segunda-feira, dia 8 de junho. Sabia que hoje é dia do cunhado? Sim. E tá começando mais uma edição do Romance, esse programa incrível, cheio de amor. Falando de amor por você, através do som, das músicas que tocam aqui no Romance.
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0: Todo este tempo você me ensinou que o meu sorriso depende do seu. Para começar, George Michael.
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0: Você ouviu no romance Shawn James, For Eigner e também George Michael. O romance volta já já com mais canções de amor para tocar seu coração. Uma ótima segunda-feira para você.
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4: De volta no romance, City and Color, Lover.

0: City and Color no romance. Stone Cold é uma canção da cantora americana Demi Lovato do seu quinto álbum de estúdio, Confident, de 2015. Essa música fala da dor de ver um ex seguir em frente e ser feliz com outra pessoa. Demi Lovato, Stone Cold.
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0: No romance, você ouviu The Weeknd, Demi Lovato e City and Color. O romance volta já já com mais músicas para tocar seu coração.
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0: De volta no romance, Clementine Du, Don't Stop Believing.

0: Essa é clássica, hein? R.E.M., Everybody Hurts, Fiji, também Clementine Duo, Don't Stop Believing, aqui no Romance. Tem mais romance já já pra você.
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3: Já estamos de volta. A Mental Picture foi lançada pelo John Secada em 1994 no álbum Heart, Soul and a Voice. Essa canção atingiu a 11ª posição na parada American Top. John Secada, Mental Picture.
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0: Gavin James, Always, Ken Letmore e John Secada. Final de mais uma edição do Romance. Tá ficando por aqui, mas volta amanhã com um programa cheio de amor pra tocar seu coração. Obrigado pela companhia e até.
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4: Ei, Simpatia, tudo bem? E aí, você ama sentir a presença de Deus? Então vem pra cá, porque o Adoração já está no ar.
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4: Adoração. Feito pra quem vive pra adorar, viu? Excelente segunda-feira, ótima semana. Hoje, 8 de junho, sabia que hoje é o dia do cunhado? Parabéns a todos os cunhados. Tem aquele cunhado que é peça 10, né? Nota 1000, né? Maravilhoso. Mas tem um cunhado também que é mala. Um mala sem alça, hein? Meu papai do céu. Ha! Bora lá, deixa o Tetel quieto, hein? Alô, Tetel, um forte abraço, meu cunhadão. Deserto, tem Maria Marçal, gente.

0: Maria Marçal, Deserto, canção de número 1 aqui no Adoração, feito para quem ama adorar a Deus. Agora chega para cá porque a Liz Oliveira já está com a gente e o quadro está escrito, que é o nosso versículo do dia. Bora lá.
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2: Hoje eu quero refletir com você em Filipenses 4:13, que diz: posso todas as coisas naquele que me fortalece. Esse versículo é um lembrete poderoso de que a nossa verdadeira força não vem de nós mesmos, mas de Deus. E nos dias de cansaço, ou quando os desafios parecerem grandes demais, essa promessa renova o nosso fôlego. Ela não garante uma vida sem problemas, mas assegura que teremos o suporte necessário para vencer cada um deles. Ao confiar nessa palavra, você encontra coragem para dar o próximo passo, sabendo que nunca estará sozinho nessa jornada. A força divina se aperfeiçoa na nossa fraqueza, transformando o impossível em um caminho de vitória e aprendizado.
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0: Olha, Gabriel Guedes encerrando nosso primeiro bloco. Outro igual? Não há. Pode crer, já volto.
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0: Feito pra quem ama adorar a Deus, viu? Feito pra quem carrega Deus no coração. Em cada louvor, um mais lindo do que o outro. Meu universo. Chegando pra gente, Isaías Saad e Lud.

0: permissão de Deus, Fabiana Sinfrone com essa verdade pra gente. Ainda, Galileu, Jesus, canta na Isaías, Fernandinho com a DJ PV. Adoração, uma bênção de programa.
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2: De volta com esse programa que é uma bênção. Seja muito bem-vindo. Excelente segunda, abençoada semana. E bora de música. Chegando pra gente a música Betel, com Eli Soares e Midian Lima. Naquela parceria maravilhosa, sabe? Vem pra cá.

0: Detel, valeu Eli Soares, valeu Midian Lima. Agora sim tem Liz Oliveira com o quadro Momento de Reflexão para nos abençoar ainda mais, claro, nesta segunda-feira deliciosa que Deus está nos concedendo. É com você, Liz.
1: 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E reflita. 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
2: Olá, Jesus nos ensinou que o perdão não deve ter limites, indo muito além do que achamos justo. Perdoar não significa esquecer a ofensa, mas decidir libertar o coração do peso da mágoa. Quando guardamos ressentimento, nos tornamos prisioneiros do passado e do erro alheio. Ao liberar o perdão, seguimos o exemplo daquele que nos acolhe apesar de nossas falhas. Essa escolha traz uma paz profunda que o mundo ou as circunstâncias não podem tirar. É um convite diário para viver com mais leveza, compaixão e espaço para recomeços.
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0: O céu responde diferente, hein? Pegou a visão? Suede Silva e Delete Hungria, encerrando o nosso terceiro bloco. Adoração, feito para quem ama a presença de Deus.
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0: Feito para quem adora adorar a Deus, tá? É o Adoração de Verdade e a Gabriela Rocha tá chegando com a música És o Amor.

0: Faz o Amor. Valeu, Gabriela Rocha. Você aí do outro lado, valeu também. Obrigado pela audiência e pela paciência, tá bom? Pra encerrar, tem Juliane Souza e Guilherme Andrade. A maior honra.
1: Adoração. Adoração.

0: A maior honra, hein? Juliane Souza e Guilherme Andrade. Beijão no coração. Amanhã tem mais, se Deus quiser. Me espera, que eu te espero. Fui!
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4: Fala aí, gente boa. Pode abrir a porta. Violada sertaneja chegou. Tá em casa, chega mais. Tá no trabalho? Para um segundinho. Tá na estrada, no caminhão, no carro. Então a gente já tá junto aí com você. E hoje, segunda-feira, dia 8 de junho, dia também do cunhado. Aquele que entrou na família sem pedir licença, né? Mas que muitas vezes virou um dos melhores amigos que a gente tem, viu? Ou então, bom, cada família tem a sua história, né? E o negócio é o seguinte, hoje é dia de dar aquela valorizada em quem faz parte da sua vida. E nada melhor que começar essa semana com muita moda boa pra todo mundo curtir junto. Eu sou o Deluca e a partir de agora vem comigo, aumenta o som, tá no ar o nosso Violada pra começar bem essa semana.
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4: Vamos começar com A Noite do Nosso Amor, Roberto e Meirinho, lá das décadas 70 e 80, dupla que construiu carreira no sertanejo raiz, sem muito holofote, né? Mas com muito respeito de quem conhece o gênero de verdade. E tem algo bonito nesse tipo de música, ela não precisa de produção gigantesca nem de arranjo elaborado, não. É voz, viola e história. Pronto, isso basta. Numa época onde tudo mais era simples, o sentimento era o que valia, músicas assim provam que essa fórmula nunca envelhece. Bora curtir e matar a saudade?

0: Fechando a primeira sequência com Nestor da Viola, Saudade de Ouro Preto. Que abertura carregada de saudade de raiz, hein? Já já eu tô de volta com muito mais moda boa, não sai daí não.
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1: Tio, como é que vai ser o clima de hoje, né? Como é que vai ser o nosso Violada? Já estamos de volta e agora com Pingos de Amor, Canário e Passarinho, que usa a chuva como metáfora de amor. E esse recurso da natureza para falar de sentimento é uma das marcas mais bonitas do nosso sertanejo raiz. A dupla tem uma trajetória longa, respeitada, um estilo muito próprio de interpretar. Sabe aquela leveza vocal que parece conversa? É bom demais, né? Bora matar a saudade com essa?

0: Daniel, moradia, participação do João Mulato e Douradinho, pra fechar mais uma saudade aqui, da chuva de amor até a moradia do coração, bloco bonito demais, só vou tomar um cafezinho, já já tô de volta com muito mais.
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2: Nossa Violada já tá de volta agora com Tião Carreiro e Pardinho, lá nos anos 70, A Casa. Praticamente uma declaração de amor ao lar simples do interior. Tião Carreiro é considerado por muitos o maior violeiro da história do sertanejo brasileiro. Ele nasceu em Itapetininga, em São Paulo, e tinha uma técnica de viola que acabou influenciando gerações inteiras, e até hoje, hein? E A Casa é um desses momentos onde tudo se encaixa, né? Aquele fogãozinho, aquela varanda, aquela coisa simples da casa mesmo. Uma poesia de verdade. Bora matar a saudade?

0: Fechando esse bloco com Joaquim Manuel, Cara Metade, da Simples Casa à Cara Metade. Sertanejo fala de tudo que importa na vida da gente, viu? Rapidinho a gente faz uma pausa e já já eu volto com muito mais.
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4: Bora continuar a nossa segunda, só um bocadinho de Belmonte Amaraí, daquelas músicas que cabem em qualquer momento, leve e direta e com aquele humor gostoso que a dupla dominava muito bem. Olha, só pra você entender, mocadinha é daquelas palavras do interior que muita gente não acha em dicionário, mas todo mundo entende. Quer dizer um pouquinho, um tempinho, uma coisinha só. Bora viajar?
5: Isso, capricha aí, Delore, essa moda é boa demais. Espero só um bocadinho que você viu, uai.

0: Ô, cidadão, você sabe o que quer dizer uai?
1: Uai, uai, é uai mesmo, uai.
0: Não é nada disso, não. Uai quer dizer união, amizade e igualdade.
1: Aí, sabidão, racha fora, senhor.

0: Almeçar, ter maneira simples para a gente viajar, terminando com simplicidade que não tem igual. E só um instantinho, e já já, só um bocadinho, né? E já já eu tô de volta com muito mais música aqui na programação.
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1: Bora viajar e matar a saudade. Nossa Violada continua com Chega Junto e Solta a Voz, Edson e Hudson, lançada lá nos anos 90 e virou praticamente um convite pra todo mundo cantar junto.
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0: começando aqui pra fechar com mais de compadre Leandro e Leonardo. Por falar em chegar junto, o dia do cunhado, esse bloco caiu como luva, né? Já já eu volto com mais saudade, mais moda boa pra acompanhar a nossa segundona.
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0: Aqui o sucesso não para e a gente vai de Chitãozinho, Chororó, Natureza e Espelho de Deus, uma das músicas mais espirituais da carreira da dupla. E num contexto de Semana do Meio Ambiente que a gente acabou de viver, ela chega com peso ainda maior, né?

0: Ocla, Christian e Ralph, pra gente viajar com a inspiração do sertanejo raiz. Esse bloco foi de arrepiar, hein? A pausa é rápida e já eu tô de volta com muito mais.
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5: Ótima segunda, obrigado pela sua sintonia. Nossa Violada continua por aqui agora com mais uma pra gente viajar com Dino Franco e Moraí, Caboclo Centenário, uma das músicas mais lindas do repertório da dupla, uma história longa que vai contando a vida de um homem simples do campo, com detalhes que só quem viveu aquilo consegue descrever, viu?

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8: Vamos agora com Zezé de Camargo e Luciano, lá nos anos 90, Mais Do Que Eu. Composição que segue aquela linha intensa da dupla de falar de amor com entrega total, sem meio termo.

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0: hoje. Hoje é trio Parada Dura, Avião das Nove, Creone, Barreirito e o Mangabinha, pra gente fechar mais uma edição do nosso Violada, primeira dessa semana. E que segunda boa essa, hein? De saudade, humor, sentimento, muita moda boa. O programa passou por tudo hoje, hein? E pro seu cunhado que tá aí ouvindo junto, hoje é o dia dele. Manda um abraço, aproveita a semana. E obrigado pela sintonia, gente. Amanhã tem mais, mais moda boa, mais história e mais emoção. Violada Sertaneja, aqui é a raiz, aqui é sentimento. Abração do Deluca, fiquem com Deus e até a próxima. Tchau, tchau, valeu.
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0: dia, Bebedouro, muito bom dia, Cidade Coração, muito bom dia a todos nossos queridos amigos ouvintes de Bebedouro, de toda a nossa micro-região. Mais uma semana começando juntinhos aí conosco, aqui na 88.3 FM e a partir de agora também nas redes sociais. Está no ar o seu primeiro Jornal da Manhã, aqui na RB, nas redes sociais, o Informativo RB, onde você se informa e forma a sua opinião. Eu sou o Vitor Carvalho, na companhia dele, senhor Daniel Souza. Segundou, semaninha aí de Semana dos Namorados, Daniel, com muito friozinho também, meu amigo. Muito bom dia.
1: Muito bom dia, Vitor. Muito bom dia a todos aí. Uma ótima segunda-feira, que tenhamos uma ótima semana. É semana diferenciada essa, né? A segunda semana do mês de junho, é a semana do Dia dos Namorados, a semana da Copa do Mundo, a semana do comércio em Bebedouro aí no sábado, a gente vai falar bastante o dia C. E o pessoal já tá chegando aí, Vitor, para acompanhar. A Suzy foi a primeira a entrar aqui na live hoje. Já bom dia para a Suzy e os que estão entrando aí. Daqui a pouco a gente vai falar todos os nomes, porque hoje tem sorteio aqui também no Informativo, já começando bem a semana, né? Você participa também pelo WhatsApp no 17996018304. E um abraço para quem ouve aí a rádio pelo site, viu, Vitor? Rádio RBFM. .com.br.
0: É isso aí, Dani. Começando essa semana aí dos namorados, com muitas datas importantes neste mês de junho, datas juninas aí também, chegando as festinhas juninas, começando já praticamente essa semana. E nesta semana especial aí que antecede o Dia dos Namorados, celebramos encontros, as histórias de amor, Dani, a amizade e os laços que tornam a vida mais significativa, né? Afinal, né, Dani? Amar também é cuidar, respeitar, estar presente, valorizar aí quem está do nosso lado. E nesta segunda-feira, 8 de junho, desejamos que o amor presenteie aí não só em presentes, perfumes, bombons, chocolates, mas principalmente em gestos durante essa semana aí. Vamos junto! E hoje, dia 8 de junho, Dani, tem datas comemorativas, meu amigo.
1: Olha só, dia do oceanógrafo. Nunca ouvi falar de oceanógrafo, viu, Vitor? Dia também do citricultor, dia mundial dos oceanos, né? Então tá ligado ali com o oceanógrafo. E hoje o santo do dia aí é o São Medardo.
0: Tá aí o dia do citricultor, tão importante essa data aí pra nossa região, a todos os citricultores aqui da terrinha da laranja, do nosso entorno, da nossa região, sintam-se homenageados. E hoje, como você bem disse, Dani, hoje tem sorteio, hoje tem o dia do pudim de leite aí da Panificadora Recreio, pra gente começar bem doce, bem gostosa essa semana. Então participe, mande seu alô, valendo aí o pudim de leite da Panificadora Recreio, do nosso amigo Rei Palim, família Palim, tantas décadas, ali na Rua Valim, 763, para atender você com bolos, doces, salgados para festa, aquele café da manhã saboroso demais da conta para você começar o seu dia bem doce, bem gostoso, fechou? 7:07, 7:07, vamos para cima, bora conferir aí as manchetes de hoje.
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0: O seu Informativo RB, você acompanha em notícias da saúde em Bebedouro. O Hemocentro realiza hoje coleta noturna, joga no grupo da família, avisa aí quem não pode ir no horário matinal, que hoje tem coleta noturna de sangue em Bebedouro. Vacinação contra a gripe é ampliada para a população em Bebedouro, hein? Ó, alerta foi dado. Problemas aí, doenças respiratórias estão impactando a vida do bebedourense, aliás, do brasileiro. Então, bora se vacinar, bora se proteger. As vacinas estão disponíveis aí nos postinhos de saúde. A Secretaria de Saúde também inicia a oferta do método de contraceptivo Implanon nos postinhos para as mulheres nossos postinhos para a saúde da família. E o Implanon, que é um contraceptivo hormonal de longa duração, trata-se de um pequeno bastonete flexível com cerca ali de 4 centímetros de comprimento, que é colocado sobre a pele e o braço por um médico ou profissionais habilitados. Então tá aí, ó, contraceptivo diferenciado nos postinhos de saúde, alerta para as mulheres aí que precisam buscar esse atendimento, mas tem que passar no postinho. No plantão policial, temos ocorrências de nossa cidade, também da nossa região. Homem diz que matou a amiga, a filha da amiga da filha, lá em Pontal, após ser chamado de velho safado. Lembra do caso em Pontal, das duas amigas, do pai que tinha uma quedinha ali pela filha da amiga e matou ela lá em Pontal a facadas no meio da rua? A gente conta pra você sobre esse caso. Reconhecimento facial, hein? Atenção! Ajuda a prender 8 foragidos em Franca, junto com o monitoramento Muralha Paulista. E ele tá entrando em Bebedouro, viu, Dani? Com mais câmeras em nossa cidade. Câmara Municipal realiza hoje, dia 8, a 18ª sessão, e a gente conta o que está na ata do encontro aí da sessão ordinária da Câmara Municipal de Bebedouro, Dani.
1: É, a Semana dos Namorados aí, dia C especial do Dia dos Namorados, movimenta o comércio de Bebedouro, vai ser no sábado, dia 13, a gente fala mais daqui a pouquinho. Tem o Mac Circus também aí, neste final de semana, aqui em Bebedouro, com Patati Patatá, né? Fala da Mega Sena, Vitor, concurso 3015, uma aposta levou sozinha aí o prêmio de 30 milhões, uma aposta simples de 6 números que fez um jogo pelo canal digital e sabe onde? No Distrito Federal, hein? Falar também aqui da previsão do tempo, mais um dia de frio aí a semana, prometendo mais um pouco de frio e o inverno, Vitor, que vai chegar dia 21, hein? Tem também os 5 minutos com o Alexandre Garcia e no final as notícias do esporte, né, Vitor? Que sufoco do Brasil ali sábado contra o Egito também, que vai sofrer na Copa do Mundo. O Brasil precisou aí do Luiz Henrique e do Endrick no segundo tempo ali pra fazer o gol da vitória, porque tava difícil, hein? Seleção tá mal, hein, Vitor? Sinceramente, hein?
0: É, e o Wesley lateral se machucou ali, tá fora da Copa do Mundo e não tem lateral para convocar. Ele não convoca um outro lateral para a posição.
1: E, sinceramente, chamou o Ederson, pra mim, desconhecido também, como alguns ali da seleção. São esses jogadores que saem cedo do Brasil, né, Vitor? Faz a carreira fora, vão bem nos campeonatos e agora o Ederson convocado. Eu não lembro do Ederson volante. Né?
0: Teremos aí também um momento Oral Único pra falar aí do fechamento de Roland Garros. Tivemos um brasileiro campeão ali pela primeira vez no Júnior. É, a gente tem um brasileiro representando bem. A gente nem vinha falando tanto dele. E agora um novo campeão em Roland Garros, o Zverev, que tanto pleiteava ali seu grande slam, conseguiu, alcançou. Ele que arrebentou o tornozelo 2 anos atrás numa partida também de final contra o Rafael Nadal. Na mesma quadra, agora sai de um pesadelo e conquista seu primeiro grande slam. Temos também ali um resumão do grande prêmio de Mônaco.
1: Campeão
0: também.
1: Mais novo, será que vai sair também, Vitor?
0: É, meu amigo, né? Campeão mais novo, tudo mais novo. Menino de apenas 19 anos ali, o Kimi Antonelli ganha a 5ª corrida consecutiva esse ano com um grande slam. É o grande Cherry que fala, que é barba, cabelo e bigode, pole position, volta mais rápida e a vitória ali, o Kimi Antonelli de apenas 19 anos. Tudo isso e muito mais aí.
1: E futebol no Brasil, Vitor, só a Série B aí que tá em andamento do Brasileirão a gente fala também.
0: É, e o mercado da bola meio agitado, mas tudo mais pra depois da Copa.
1: Vai abrir a janela agora no meio do ano aí, a movimentação, hein?
0: Tá certo, Dani. Vem com a gente, participe, mande seu alô, seu informativo. RB está no ar, valendo aí pudim de leite da Panificadora Recreio no finalzinho do programa. Bora conferir quem está participando com a gente aí, ó, dando bom dia.
1: A Suzy Bonelli, a Fabiola, a Dona Maria Prata lá em Botafogo, a Nelly Pelizari, a Maria Aparecida Martins também. É, passando aqui a Sônia Fernandes, o Zenildo Aparecido, o Rafa Telecom também aqui com a gente, Ressantos, Oraide Alves, César Lima, Dr. Rogério Valverde aqui com o Caetano indo para a escola, ouvindo informativo também.
0: Grande abraço pro Caetaninho, para toda a garotada indo para a escola aí, juntamente com o papai, com a mamãe, com o tio da van, na perua Kombi. Um grande beijo para vocês, um ótimo dia de aula, uma ótima semana cheia, hein?
1: É, vai que as férias do meio do ano aí tá chegando já também.
0: Oi, o Dani!
1: É, pra descansar também um pouquinho, né, Vitor? Dona Antônia Pavina, Andréia Barbosa, Jaqueline Williams, Cláudia Hernandes, a Leide Prates, Roseli Moraes, a Sandra Regina, Gleice, Juliana Nunes, todos já estão no sorteio junto com o pessoal do WhatsApp aqui, a Neuza lá no Residencial Bebedouro, Maria Tomás e Aparecido Antônio Alves, Luciana do Jardim União também.
0: Muito obrigado pela participação de todo mundo aí, vai mandando seu alô, fique aqui juntinho conosco, é o Rafael e a Rosa Borba, família Rafa e companhia Jardinagem também mandando aquele alô aqui, tem inauguração neste final de semana, neste sabadão, no dia C do Comércio, vai ter uma inauguração top também do Rafael e Companhia Jardinagem. Fernandinho Eletricista por aí, mandando aquele bom dia especial. 7 horas e 14 minutos, primeiro intervalinho comercial aqui na RB, não sai daí não, hein?
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5: Voltamos com seu Informativo RB no 88.3 FM, também aí nas redes sociais, vai mandando seu alô, participe. 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O Carlos Alberto dos Santos está por aí mandando bom dia. Dani, Vitão, que frio, meus amigos. É 11 graus em Bebedouro, Dani. Quem mais está por aí?
6: A Elisete Fonseca, João Carlos Fonseca, Evandro Fagion, Jefferson Cardoso, Tatiana Batista, Daniel Dalmazo, Rosana Sanches, o pessoal também no WhatsApp, a Clarice na Chácara Santa Terezinha e o Joaquim, o pessoal todo ali da DMI Agrícola.
5: Muito obrigado pela participação de todo mundo aí. Vai mandando seu alô. Tá valendo pudim de leite da Panificadora Recreio. Começar falando aí do Hemocentro, Dani. Hoje tem coleta noturna, hein? Atenção, você que tá protelando doar sangue aí já há algum tempo. Hoje você pode ter mais uma oportunidade aí de fazer a doação neste ano. Ano que tanto o Hemocentro tem sinalizado precisar de sua doação aí, tá bom? Hoje, dia 8, você tem essa oportunidade. Depois, dia 22, são as duas segundas-feiras aí de junho que vai haver coleta noturna. Hoje, dia 8 e depois dia 22. Todas essas segundas aí disponíveis a partir das 18 horas, das 18 até as 21 horas. Quem pode doar? É, pessoas ali a partir de 16 anos até 69 anos, né, Dani? Pesar pelo menos 50 quilos, estar bem de saúde ali. Nosso Hemocentro que fica anexo ao Hospital Municipal Júlia Pinto Caldeira. Fechou? Lembrando que é uma única doação, pode salvar até 4 vidas. Fechou?
6: E lembrar que tem o cadastro da medula óssea também, né, Vitor? Pra quem queira fazer ali.
5: Ah, importantíssimo, viu? E a vacinação, Dani?
6: É, a Secretaria Municipal de Saúde informando também que a vacinação contra a gripe, né, a influenza, foi ampliada para toda a população aí acima de 6 meses de idade, né? A imunização está aí disponível nas unidades de saúde do município e tem como objetivo aumentar a cobertura vacinal, reduzir a circulação do vírus e prevenir casos graves.

0: está aí disponível nas unidades de saúde do município e tem como objetivo aumentar a cobertura vacinal, reduzir a circulação do vírus e prevenir casos graves de doença, especialmente durante o período de maior incidência, né, de doenças respiratórias. A Secretaria Municipal de Saúde reforça a importância da vacinação, principalmente para os grupos mais vulneráveis, como idosos, gestantes, puérperas, crianças menores de 6 anos e pessoas com comorbidades. Além da vacinação, é importante adotar medidas preventivas, né, como higienizar as mãos com frequência, manter os ambientes ventilados, consumir bastante água, manter uma alimentação saudável e cuidar da limpeza dos ambientes. Procure aí a unidade mais próxima de saúde e mantenha a vacinação em dia, né? Vacinar-se é um ato aí de proteção individual e coletiva.
1: É, tem outra informação importante da Secretaria de Saúde, que é sobre a oferta do método de contraceptivo Implanon. Presta atenção nessa notícia, as mulheres, as moças aí da nossa cidade que contam com contraceptivos da rede de saúde pública, do SUS. A prefeitura também aí, através da sua Secretaria Municipal de Saúde, informa que a partir agora do mês de junho, iniciará a oferta e a inserção do método de contraceptivo Implanon, conforme as diretrizes e os critérios estabelecidos pelo Ministério da Saúde. O procedimento será realizado por meio da atenção primária de saúde nas unidades básicas do nosso município, seguindo aí os protocolos assistenciais, critérios clínicos de elegibilidade e também orientações constantes na cartilha oficial, contidas ali na cartilha oficial do Ministério da Saúde, né? Garantindo a segurança e a qualidade no atendimento e acesso adequado das mulheres a este contraceptivo em nosso sistema público de saúde. Esmiuçar um pouquinho mais aí o que é esse contraceptivo aí que está disponível para as mulheres nos postinhos. Como que ele funciona? Ele libera ali continuadamente hormônio etonogestrel, que impede a ovulação. Espessa o muco no colo do útero, dificultando a passagem ali dos espermas. Altera o revestimento do útero. Quanto tempo esse contraceptivo dura? Até 3 anos de proteção contra a gravidez. Olha aí, ó. Qual é a eficácia? Mais de 99% de eficácia, quase 100%, sendo um dos métodos de contraceptivos mais seguros disponíveis aí para as mulheres. As vantagens dele: não depende de lembrar de tomar diariamente como a pílula, tem longa duração, pode ser retirado a qualquer momento, a fertilidade costuma retornar rapidamente após a sua retirada. Tá aí então o contraceptivo sendo ofertado na rede pública de saúde aqui de Bebedouro. 7 horas e 24 minutos. Prosseguindo aí pro plantão policial. Na nossa região, vamos recapitular aquele caso lá em Pontal. As duas amigas, uma veio para morar ali com sua amiga na casa de seu pai em Pontal e acabou tendo sua vida retirada pelo pai da própria amiga. A Geniane foi assassinada, inclusive, no meio da rua enquanto ia para o trabalho com sua amiga. O assassino, pai ali da sua amiga, o Cleomar, aguardava por ela e a esfaqueou no meio da rua. Réu no processo sobre a morte de Geniane Pereira, de apenas 20 anos, em abril deste ano lá em Pontal, crime que chamou muita atenção aí da nossa região, o feminicídio. Cleomar Borges, de 53 anos, disse que agiu por vingança após ter sido chamado de velho safado pela jovem Geniane. A declaração foi dada em depoimento ao delegado Cláudio Messias, a qual a CBN Ribeirão teve acesso. Segundo Cleomar, a suposta ofensa aconteceu na casa da irmã dele. Testemunhas disseram à polícia que Geniane estava sendo assediada por Cleomar. No depoimento, ele negou que estivesse interessado na jovem e disse que não tinha intenção de matá-la. Abre aspas. Ela falou: "Eu não sou nada sua e você toma vergonha na sua cara, velho safado. Não era a intenção matar, eu não queria matar ela.

0: Nunca passou pela minha cabeça tirar a vida de ninguém. Fiquei só lembrando o que ela tinha falado pra mim. Eu ajudei a menina. Eu nem conheço a menina. E a ajudei, e agora eu sou um velho safado, disse Cleomar ali em depoimento para o delegado. Cleomar também disse ao delegado que não se lembra quantos dias antes do crime a ofensa aconteceu. Geniane foi morta na manhã do dia 24 de abril em Pontal, quando ela e a amiga, filha de Cleomar, seguiam para o trabalho e foram abordadas por ele ali no meio da rua. Abre aspas. Na hora que ela chegou perto, eu só perguntei: oi, Geninha, quem é o velho safado agora? Aí quando eu falei isso, eu escutei as pessoas gritando, as pessoas correndo também gritando socorro. Ali eu montei na bicicleta e saí, disse ele à polícia, tentando aí dizer que não se lembra do crime. O homem foi preso 5 dias depois em Ribeirão Preto e confessou que esfaqueou a jovem. O G1 não conseguiu localizar ali a defesa dele até a última atualização para captar informações da defesa. Em maio, o Tribunal de Justiça tornou Cleomar réu por feminicídio, né, qualificado. O julgamento ainda não tem data para ocorrer. 7 horas e 27 minutos. Ainda na região, Dani. Agora em Franca.
1: É, desde que Franca passou a integrar aí o Muralha Paulista, né, em maio deste ano, 8 pessoas com mandados de prisão em aberto na justiça e que eram consideradas foragidas foram identificadas aí presas na cidade. Hein? Segundo a Prefeitura de Franca, elas eram procuradas por falta de pagamento de pensão alimentícia, roubo e tráfico também. O Muralha Paulista é o programa do governo estadual para monitoramento integral de pessoas e placas de veículos, hein? De acordo com a administração municipal. A plataforma opera em regime ininterrupto, com vigilância 24 horas por dia por meio de uma central, né? O sistema abrange as principais vias de entrada e saída de Franca, além de regiões com grande aglomeração de pessoas e fluxo de veículos intenso.
0: Tá aí, então, a gente tem aqui o nosso CIS, lembrando que o prefeito veio a público semana passada dizer que serão instaladas aí mais 90 novas câmeras, também integrados a este sistema de inteligência artificial de identificação por câmeras. 7 horas e 28 minutos, vai mandando seu alô, participe, estamos aqui no arroba rádio RBFM, para você participar, mandar o seu alô, tem o zap zap também, 17 996018304, valendo o pudim de leite no finalzinho do programa. A galera tá passando por aí, ó. O Reinaldo Pajé mandou o seu alô. A Sueli Caboclo, também a Maria Estela Duarte. A Fátima Costa, muito bom dia. Tamo junto, obrigado pelo carinho, Fátima. A Rose Pereira também, a Sueli Borsato, Jair Gonzaga. Também aqui no Zap Zap, galera mandando aquele alôzaço, Dani. Quem passou por aí?
1: É, a Fátima Alves, né? E a Tati Benfato também.
0: Tá certo. Grande abraço pra todo mundo. Mais um intervalinho comercial. Daqui a pouquinho a gente volta pra contar sobre a Câmara Municipal de Bebedouro.
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9: Voltamos com o seu Informativo RB no 88.3 FM, também no @ Rádio RB FM, no site também, radiorbfm.com.br. Você tem o playerzinho nosso lá para você ouvir a RB nos aplicativos também, como por exemplo, RádiosNet. Você pode acompanhar aí a nossa programação no seu celular, no seu computador. E participar aqui conosco no Zap Zap também. Tá valendo pudim de leite daqui a pouquinho, no finalzinho do programa. O Rod Borges passou por aí. Chegando junto com a gente também ele, o senhor Aurélio, eletricista. É uma boa e ótima abençoada semana, senhor Aurélio Eletricista. 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Valeu, tamo junto. Jerusa Figueiredo tá por aqui também, mandando aquele bom dia. A Ângela Câmara também mandando aquele bom dia aqui conosco. Jefferson Simões, Reinaldo Pajé, quem mais, Dani?
10: O pessoal também no WhatsApp aqui, a Sandra Conde, a Beth Pesce, todos os nomes aí já vão pro sorteio no finalzinho.
9: Tamo junto, obrigado pela participação. Fala aqui da Câmara Municipal de Bebedouro, daqui a pouquinho tem ele, o rei dos consórcios, com a gente. Câmara Municipal de Bebedouro realiza hoje sessão ordinária. A Câmara Municipal realiza hoje, segunda-feira, a sua 18ª sessão ordinária do ano. Entre os principais assuntos em pauta estão dois projetos de lei de autoria da doutora Ivanete Xavier, vereadora, que propõe a criação de campanhas do Junho Laranja no município. As iniciativas visam conscientizar a população sobre a prevenção de queimaduras, além de combate à anemia e à leucemia, incentivando também a doação de sangue e de medula óssea. Falamos aqui no comecinho do programa sobre vai doar sangue hoje? Faça o seu cadastro também ali de doação de medula óssea. Na Tribuna Livre, a munícipe Marina Joana dos Santos fará ali o uso da palavra por até 10 minutos para alertar a população sobre o surto de H1N1, gripe e influenza em Bebedouro. Também falamos na abertura do programa sobre a vacinação sendo ampliada aí nos postinhos, hein? Ela busca destacar ali essa prevenção da população, destacando os sintomas da doença e a importância dos cuidados preventivos. Já na ordem do dia, os vereadores analisam um projeto que institui a medalha de mérito da segurança pública e um requerimento para a realização de uma audiência pública marcada para o próximo dia 11 de junho, para discutir aí as diretrizes que irão nortear a elaboração do orçamento municipal para o próximo ano. A sessão tem transmissão ao vivo pelo YouTube e pelo canal Web Câmara TV. 7:40 agora sim com a gente. 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
9: 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Ô Dani, semana aí de finalzinho de semana, dia 12, tá aí, dia dos namorados, e o comércio tá se movimentando pra atender aí os casais apaixonados, né, meu amigo?
10: Através do Departamento de Turismo aí da Prefeitura, né, em parceria com a OACIAB, Sim Comércio Bebedouro, Sim Comerciários, promovem aí no dia 13 de junho, próximo sábado, uma edição do Dia C, que é o Dia do Comércio, que já acontece há 4 meses em nossa cidade, né? Desta vez, em celebração ao Dia dos Namorados. O evento será realizado das 9 às 13 horas na Rua Coronel João Manuel, no centro da cidade. A programação contará com a feira de artesanato, a praça de alimentação com food trucks, brinquedos para as crianças, vacinação, música, atrações para toda a família e ofertas especiais do comércio local, proporcionando aí amanhã de lazer, convivência e incentivo às compras do comércio bebedourense, que já comece hoje, né, Vitor? Essa movimentação aí da semana do Dia dos Namorados, Dia C do Comércio, né? A iniciativa Integra é o projeto Dia C, Dia do Comércio, que reúne as ações voltadas ao fortalecimento da economia local, valorização dos empreendedores e promoção de momentos de entretenimento para a população. E nesse mesmo dia, né, Vitor, vai ter o Jogo do Brasil à noite, então o pessoal ali já vai animado pro comércio, já faz as compras, já compra também os acessórios aí da seleção brasileira, camisa, as cornetas, os enfeites e muito
12: mais. As vuvuzelas, lembra da vuvuzela?
10: A Copa
12: da África, Dani. É isso aí, sem dúvida. Então tá aí o comércio mais uma vez se movimentando para fazer o Dia C do Consumidor aí, que é voltado para a Semana dos Namorados. Já virou um hábito já, esse sabadão, segundo sábado do mês, a galera aí pro comércio de Bebedouro desfrutar de um sábado especial para fazer suas compras e o comerciante se mexendo aí para fazer promoções boas para Bebedouro e região. 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
12: 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Mega Sena, Dani!
10: É o sorteio do concurso 3015, que foi realizado na noite do sábado em São Paulo. Uma aposta simples de 6 números levou o prêmio de R$30 milhões, hein? A aposta ganhadora foi feita pelos canais digitais no Distrito Federal, ali em Brasília, hein? Os números sorteados: 09, 18, 26, 31, 53 e 53. A Quina teve também 68 apostas ganhadoras, cada uma levou R$37.037,29 e a Quadra 4.932 apostas ganhadoras, cada uma levou R$841,73. A Mega Sena, o próximo concurso amanhã, terça-feira, um prêmio estimado em R$3,5 milhões.
12: Previsão do tempo aí pra hoje, de muito frio também aí em nossa cidade. Ah, muito frio? Frio, frio sim. Tem gente que não tem com que se agasalhar, se proteger devidamente. E 10 graus é temperatura baixa pra danar. A sensação térmica muito mais baixa ainda. Então a temperatura mínima aí pra hoje, pra nossa madrugada de segunda pra terça, assim como foi de domingo pra segunda, é de temperatura na casa aí dos 10 graus. Para o pico do dia, temperatura máxima na casa dos 26, 27 graus, sol e nuvens se alternam, a umidade do ar vem baixando, vem caindo, a gente já está no período de estiagem, beba bastante água, se agasalhe, se proteja, tá bom? Temperatura agora em Bebedouro, 13, se aproximando aí dos 14 graus, começando a esquentar um pouquinho mais. E a participação também esquentando conosco aí na live. A Evelyn Alves passou por aí, tá participando do sorteio. Quem mais, Dani?
10: O Pedro Melo também, a Mara Franzão, o Kleber Gandra, excelente semana a todos, Matheus Bilória também.
12: Matheus Bilória cedinho passou aí na frente, já na pegada, transportando a galera aí, o pessoal, a equipe timaço da Bilória Vans aqui em nossa cidade.
10: A Amanda e a Bianca, o Fábio Carvalho, Rod Borges aí, todos estão no sorteio, viu? A Ana Clara também participando aqui pelo WhatsApp e a Bianca Alvim.
12: Muito obrigado a toda a participação aí da galera, a gente vai fazer o último intervalinho comercial daqui a pouquinho, Alexandre Garcia, Esportes aí na RB. de olho na seleção brasileira e muito mais.
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2: Olá, amigos de Bebedouro. Bom dia, ouvintes da RB 88.3 FM. No nosso encontro de hoje, vou falar sobre o brasileiro deixar que outros pensem por ele, né? Eu estou me referindo aos engodos do governo brasileiro a respeito da decisão americana de classificar o PCC e o Comando Vermelho como organizações terroristas. Vou falar também sobre o crime cruel contra os idosos na Previdência, que está sendo esquecido e de propósito. Trocaram o delegado do inquérito da Polícia Federal porque ele estava querendo investigar o Lulinha, né? E vou falar também sobre a Copa do Mundo, que agora a notícia é o penteado do Neymar. Não esqueçam, no dia seguinte ao jogo final, a sua vida não terá mudado nada. Mas no dia seguinte da eleição, sua vida começa a mudar. Um goiano que mora em Brasília foi o campeão juvenil do torneio de tênis mundial de Roland Garros. Muito bom, muito bom. A gente fica feliz, né? Agora tem a Copa do Mundo de futebol. Agora esse torneio mundial de futebol, Copa é sinônimo de taça, né? Que vai disputar a Taça do Mundo. Eu vejo aí que até o penteado do Neymar é notícia. Não esqueçamos que muito mais importante é a eleição. Porque no dia seguinte ao jogo final da Copa, sua vida não vai mudar nada. Mas a partir do dia seguinte, do resultado da eleição, sua vida começa a mudar em função do resultado da eleição. Não esqueça disso. Eleição é mais importante que Copa. Eu vejo aqui na discussão, né, das relações de Lula e Flávio com Trump. Lula, acho que não se deu conta disso, está afirmando que Flávio é mais importante que ele. Porque ele foi lá para pedir para o Trump não incluir o PCC e o Comando Vermelho como organização terrorista, deixou um documento em inglês para o Trump, ele mesmo afirmou isso, né? Foi lá mostrar que o Brasil está cumprindo todas as exigências da lei de comércio dos Estados Unidos, né? Não adiantou nada. Aí ele está dizendo que o Flávio foi lá e fez tudo isso, que ele não conseguiu fazer. E o Flávio não é chefe de Estado como ele. Está afirmando isso. É um ato falho, um engano estratégico do candidato à reeleição. Bom, uma outra questão que é preciso a gente lembrar disso. Nós somos os donos do país. Nós pagamos impostos que sustentam o governo. Os nossos impostos sustentam exército, marinha, aeronáutica, judiciário, poder executivo, deputado, senador, todo mundo recebe do nosso imposto. E nós os elegemos, os do poder executivo, chefe do executivo, os do legislativo, né? No município, no estado, na União, nós os nomeamos pelo nosso voto. Então nós é que nomeamos eles, né? Nós é que escolhemos eles. Então a gente tem que lembrar que eles têm que investigar quando pegam o nosso dinheiro. Por exemplo, o dinheiro dos idosos, que contribuíram a vida toda, trabalharam a vida toda e depois foram roubados em mais de 6 bilhões. 6 bilhões. Foram 4 milhões e 200 ou 4 milhões e 300 mil idosos. Seu avô, a sua avó, o seu tio, a sua tia. E tá tudo assim, ó, um delegado que andou querendo investigar o Lulinha, foi afastado, entrou outro, o Frei Chico, irmão do Lula, também entrou lá, passou por cima, mas era dirigente de uma entidade que fez isso. Está lá o Careca, está preso, está lá um sujeito que era do INSS, está preso, o ministro, o Lupe, caiu fora,
3: né? A Roberta Luxinger está dizendo que não tem nada a ver com isso. Está lá o Camisotti, parece que está preso, esse que eu mencionei, que era da Previdência. Um certo Virgílio também, que controlava isso. Mas foi muito dinheiro, tem muita gente envolvida, tem que investigar isso. Aí não quiseram investigar. Parou a Alfredo Gaspar, que era da CPI, reclamou, não adiantou. A CPI terminou o prazo dela, não conseguiram nem no Supremo. Acabou, não se investiga mais. E lá na Polícia Federal a gente não sabe, porque o policial federal, né, o diretor da Polícia Federal, acabou de dizer, numa entrevista na Globo News, que é um equívoco do governo americano classificar o PCC, que aterroriza os brasileiros, e o Comando Vermelho, de organização terrorista, narcoterrorista. Mas diz que está pronto para trabalhar em conjunto. Como assim? Se está classificando de equívoco. Uma autoridade brasileira está qualificando uma decisão americana que é para valer nos Estados Unidos. Não tem nada a ver com o Brasil. É lá nos Estados Unidos. Eles não têm jurisdição sobre o Brasil. Meu Deus do céu, não caio nessa. É lei americana. É para pegar o Comando Vermelho, o PCC, nas suas ligações financeiras e pessoais. E eles estão presentes, o PCC está presente entre 12 e 19 estados americanos já. E, obviamente, tem ligações financeiras. A partir de agora, saiu no Diário Oficial de lá, os americanos têm condições de bloquear isso e de responsabilizar os cúmplices dessa história. Mas os americanos não vão entrar aqui no Brasil. Aqui no Brasil o problema é nosso. Nós é que temos que resolver a nossa soberania, que já foi retirada pelo Comando Vermelho e pelo PCC. No Rio de Janeiro, na Amazônia, no Ceará, no Pará, no Amazonas, na Bahia, lugares de São Paulo. Então, só para a gente pensar, vocês estão sendo enganados, estão se deixando enganar, ou vocês estão esperando pensar pelos outros? 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De Brasília para a RB88.3 FM, Alexandre Garcia.
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5: 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Tamo junto. A Irani no Racindib passou por aí no intervalinho comercial. O Henrico deixou aquela mensagem top aí pra gente também no intervalinho comercial, juntamente com a Ana Clara. Um beijo pra você, obrigado pelo carinho, toda a família. A Célia lá no Jardim Novo Lar também, chegando juntinho conosco. A Ana Paula Ferreira também, nesse finalzinho de programa, ainda dá tempo de mandar o seu alô. É, valendo o pudim de leite daqui, uns minutinhos aí pra você. A Dona Antônia, lá no Jardim Cláudio, obrigado pelo carinho também. A Rosângela Cerqueira, Taline Andrade, Sônia Martins, Sérgio Casimiro também por aí com a gente. Todo mundo ligadinho, mandando aquele alô. E agora a gente troca a trilha, chama ele... 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
6: 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Ô, Vitor, vou começar falando aqui da Série B do Campeonato Brasileiro. É a 12ª rodada que está em andamento, que começou lá na sexta-feira, né, com o Operário 2, Juventude 1. Sábado, apenas um jogo também, Criciúma 1, Londrina 0. E ontem também apenas um jogo, viu? CRB 2, São Bernardo 3. O São Bernardo ali, momentaneamente, primeiro líder aí da Série B no momento, hein? América Mineiro e Atlético Goianiense jogam hoje às 20 horas no Independência. O Vila Nova recebe o Botafogo de Ribeirão no Oba, em Goiânia, às 20 horas. Tem mais jogos amanhã, na quarta-feira. É a rodada aí espalhada, né, da Série B, que começou na sexta e vai até quarta-feira, agora, do meio da semana. Amanhã a gente fala mais sobre a Série B. Série A, só depois da Copa do Mundo. Os campeonatos aí todos parados, porque essa semana agora é especial, semana de Copa do Mundo, Vitor. E falar daquele amistoso do Brasil de sábado, né, em Cleveland, contra o Egito. Os dois primeiros gols ali, né, de erros dos jogadores do... O Brasil saiu jogando errado, o Egito também, o Brasil fez 1-0, o Egito empatou e o Endrick no segundo tempo entrou com tudo, entrou bem, ele e o Luiz Henrique, viu, Vitor? Os dois ali, a imprensa espanhola elogiando demais o Endrick, pedindo até a sua titularidade na seleção, o que eu acho que não é absurdo no momento, mas não.
5: Ah, com certeza, absurdo foi o passe do Marquinhos para trás, sem estar consciente de quem chegaria na bola, se um defensor do Brasil ou atacante do Egito, que chegou e fez o gol. Eu vou te contar, hein, Dani, o senhor goleiro Alisson, a culpa ali do passe, sem dúvida, é do Marquinhos, errôneo ali, mas, oh meu Deus, o goleiro que não faz uma defesa difícil nessa nossa seleção, importante, tudo bem que não era importante por ser um amistoso, mas defesas difíceis, e o Endrick, como você bem disse, entrou mais uma vez e resolveu a parada. Ele tem sido o cara dos jogos aí difíceis do Brasil nos últimos tempos, pedindo realmente passagem para uma possível titularidade. E ô Igor Thiago, pelo amor de Deus, hein, filho, dentro da área, é como já dizia Ronaldo e Romário, a área te protege, meu amigo, não judia da bola não, a bola te bateu, hein, nos dois lances ali de chance de gol, hein. Ai, que é isso?
6: Tá bem de nove.
5: Ai, que saudade da época que a gente tinha bons atacantes centroavantes ali, ou até mesmo do Pedro aí, ó, jogando muito, comendo a bola, né, no Flamengo.
6: Ah, o Pedro deixava que ele guardava aquele gol ali, né?
5: Ah, e com classe. Isso aí.
6: Brasil 2, Egito 1, sábado. Então, Vitor, lembrar que o Brasil estreia no sábado que vem, né? Às 7 da noite em New Jersey contra o Marrocos. E a Copa do Mundo vai começar na quinta-feira, né? Quinta-feira, dia 11. Jogos do Grupo A, que é o Grupo do México. A estreia vai ser aí... A abertura que vai ser no México, no estádio Azteca, né? Estádio tradicionalíssimo, no jogo ali do México contra a África do Sul, às 4 da tarde, horário de Brasília. Então, a abertura da Copa, dia 11, quinta-feira, o Brasil entrando em campo no sábado. Final de semana, a gente vai falar de muitos jogos da Copa do Mundo aqui. Agora é só Copa, né?
5: Só 48 seleções.
6: E a gente vai explicar também durante a semana o regulamento, porque mudou. Até a última Copa eram 32 seleções, classificavam os dois de cada grupo, oitavas, quartas, semifinal. Agora mudando aí, tem até terceiros colocados que vão classificar e a gente vai explicar mais durante esse
5: ano. Dos 48 sairão 32, que virarão 16, que virarão 8, que virarão 4, que virarão 2, que sai o campeão do mundo, né?
6: É isso aí, vamos aguardar então.
5: Momento Oral Unique aí, só pra falar pra você, momento Oral Unique de tênis, mandar um grande abraço pro Dr. Paulo Fenelon, pro Bernardo, nossos tenistas aqui de Bebedouro, e o Dr. Paulo Fenelon, que é o dentista tenista. É, falar de Roland Garros, sabia, Dani, que Roland Garros tem um campeão brasileiro neste grande slam? É, pela primeira vez, a gente vai falar sim do Zverev, que ganhou aí seu primeiro grande slam. Tivemos ali a participação do João Fonseca, que chegou até as quartas de final do principal torneio aí do Saibro, o grande slam de Roland Garros em Paris, mas o destaque acabou ficando sim para um brasileiro também em Roland Garros, só que no juvenil. Os grandes slams também acontecem para o feminino, para o de duplas e também para o juvenil, que é até 17 anos. E Guto Miguel, o brasileiro Guto Miguel, guarda esse nome, hein? Fatura o título de Roland Garros e se torna o primeiro brasileiro juvenil do grande slam. Nem Guga tinha esse grande slam como juvenil. O brasileiro de 17 anos venceu o americano ali, conquistou o troféu juvenil no Saibro de Paris e vira o novo número 1 do mundo entre os juvenis, igualando o feito ali de João Fonseca também. Guto Miguel se tornou, no sabadão que passou, o primeiro brasileiro campeão do juvenil de Roland Garros na chave simples masculina. primeiro cabeça de chave do torneio e então quarto no ranking. O goiano, de apenas 17 anos, venceu ali o americano Michael Antônios, 14º no ranking do juvenil, em sets diretos para levar ali o troféu. 6-3 e 6-4 para o brasileiro Guto Miguel. Guarda esse nome, hein, Dani? Guarda esse nome. E o Zverev, o alemão, ganhou ali seu primeiro Grand Slam, bateu o Cobole e conquistou seu primeiro Grand Slam em Roland Garros ali, após cair Novak Djokovic, após cair o Sinner, o italiano, após cair o Alcaraz, João Fonseca e companhia limitada. Ele que é o top 3 do mundo, venceu ali o Flávio Cobole por 6-1, depois perdeu por 4-6, depois ganhou por 6-4, depois foi ao tie-break e no último set ali, no quinto set, venceu por 6-1. Cobole cansou, hein? Bateu as pernas ali.
6: Ô Vitor, só completando mais uma notícia da seleção, falar do corte do Wesley, né? O lateral direito ali, infelizmente machucado. Aí você vem depois pra fechar aí com a Fórmula 1. Porque o Brasil, o Ancelotti convocou o Ederson no lugar do Wesley, não, é um lateral direito de ofício, e muitos se perguntam quem é o Ederson, inclusive eu não conhecia o Ederson, que joga no Atalanta, volante, ele tem 26 anos, é natural de Campo Grande, Mato Grosso do Sul, e ele pode atuar tanto de volante, né, ali mais de combate, ou também com característica um pouco mais avançado, como um meia ali. Ele surgiu, Vitor, na base do Desportivo Brasil, mas ganhou projeção nacional no Cruzeiro, viu? No Clube Mineiro, teve espaço principalmente ali daquela campanha da equipe contra o rebaixamento em 2019. Ele deixou o Cruzeiro após briga na justiça e acionou o clube por causa de atraso de pagamentos, né? Venceu a batalha e ficou livre para assinar com outro time. Aí ele foi para o Corinthians. Eu não sei se você vai lembrar.
5: Não!
6: Você que é corintiano, né? Não. Talvez lembre, né? O começo foi animador no Corinthians ali, 3 gols nos 5 primeiros jogos como volante meia, hein? Todos eles na reta decisiva do Paulistão, Vitor, de 19. Mas o desempenho caiu ao longo do ano e ele passou a ficar encostado. Aí ele foi para o Fortaleza, por empréstimo, né? Foi a melhor fase da carreira pelo clube cearense, que surgia como sensação na Série A. E o Ederson, que marcou 3 gols pelo Fortaleza, deu 3 assistências e chamou a atenção do exterior. Aí ele foi em 2022 para o Salernitana, ali, time da segunda divisão da Itália. E depois ele foi para o Atalanta, agora na primeira divisão, aí se despontando. E foi durante a Atalanta que ele foi chamado para a seleção pela primeira vez, viu? Ele fez 3 jogos já pela seleção, também não lembro, realizados com a camisa do Brasil. Foi o primeiro em 2024. E com o Ancelotti, ele foi convocado apenas na primeira data FIFA ali, viu? Quando o Brasil enfrentou das eliminatórias o Equador e o Paraguai. Tomara aí, né, que venha para agregar, que seja um bom jogador, mas sinceramente eu não lembro do Ederson.
5: Parece que todo mundo chegou para essa Copa aí do nada, né? Parece que a própria seleção foi um catado, parece que o próprio Ancelotti chegou aí às vésperas, não tem um time completo, não tem um elenco completo, não tem time titular definido, não se sabe nem quem vai ser. Ô Dani, eu acho que tudo começa num time pelo goleiro. Quando você não sabe nem quem é o seu goleiro titular, o que dirá dos outros 10 jogadores de linha, né? A verdade é uma só, a verdade é que se o Neymar tiver realmente bom, ele é o único que tem ali vaga garantida, e pelo jeito o Vini Júnior e o Rafinha, né? Que o amor nesses dois jogadores.
6: Infelizmente, entrosamento tá difícil aqui, né?
5: GP de Mônaco, vamos lá, ó. O Kimi Antonelli, apenas 19 anos, o mais jovem piloto a quebrar alguns recordes aí em tudo. Inclusive vencer em Mônaco, fazer aí o grande slam que chamam de barba, cabelo e bigode aqui no Brasil, que é a pole position, a volta mais rápida, e vencer ali o grande prêmio. Kimi Antonelli, aqui diz segura Hamilton, mas na verdade o Hamilton nem viu ele. Toda vez que largava e tinha relargada no Grande Prêmio de Mônaco, que diga-se de passagem, é bonito, mas é chato, hein? O Grande Prêmio que não tem uma ultrapassagem, a não ser nos momentos de box ou quando tem um safety car. Não teve uma ultrapassagem a corrida em pista, Dani.
6: A única chance que tem, já é muito pequena, de ter ultrapassagem é no final ali do túnel.
5: Não tem,
6: né?
5: Mais, mas aquela chicane não permite, mais... os carros não podem utilizar ali a aerodinâmica, modo ultrapassagem. Você acredita? 72 voltas, não ter uma ultrapassagem na corrida? É, olha só, e o Bortoleto largou dos boxes da 22ª colocação e dos boxes ainda conseguiu chegar em 11º, depois de 6 carros ali também abandonarem a corrida. Kimi Antonelli em primeira colocação. Na sequência ali, Lewis Hamilton também chegando juntinho ali e fechando o pódio, o segundo pódio da carreira dele, Zach Hadjar, que foi o rival do Gabriel Bortoleto na F2, ali protagonizaram bons duelos.
6: O Antonelli que disparou na liderança ali com 156 pontos, o Hamilton tem 90, é o segundo, e o Russell ali, George Russell, 88 da Mercedes, é o terceiro na classificação geral.
5: Difícil tirar das Mercedes e muito mais difícil ainda tirar da mão desse jovem garoto ali, que abriu 66 pontos do segundo colocado, que é o Lewis Hamilton. E frustrante pro George Russell, que muitos colocavam ele como preterido ao título este ano. Últimos alôs, aí o Dani vai dar aquela olhadinha aí na live pra gente. A Claudinha Fran já está postos aqui pra começar essa manhã top, né, Claudinha? Muito bom dia!
7: Bom dia, Vitor. Bom dia, Dani. Manhã fria na cidade, coração. Semaninha cheia, mas a gente com fé, com coragem, com foco. Ela vai voar, sabe por quê? Brasil estreando na Copa sábado, né, Vitor?
5: É, muitas novidades aí, muitos acontecimentos neste mês de junho, principalmente nesta semana aí, com festas juninas, dia do comércio, dia dos namorados, estreia do Brasil na Copa, estreia de circo também na cidade, patati patatá.
7: Dia C no comércio, sábado, né? O pessoal aproveitando aí muitas promoções, muita coisa gostosa para as famílias, para as crianças, os food trucks, a feirinha de artesanato, enfim, o comércio vai estar recheado sábado, né?
5: Vai voar! Oh, meu Deus do céu, vai voar, vai passar muito rápido aí essa semana cheia que você não vai nem ver, então aproveite cada minuto do seu dia, da sua vida, viu? Tá passando realmente muito rápido. Felipe Robleiro tá por aqui, também a Célia Toledo, obrigado a Daiane Bernardes pelo seu alô, Dani tá anotando bonitinho ali, a Paulinha Lopes dos Santos também mandando seu bom dia, Luciana Albuquerque, a Isabel Camargo, também a Ana Clara e a Alessandra aí, elas estão no Zap Zap e também estão aqui no Facebook, ó, Rosângela Cerqueira, a Taline Andrade, Sônia Martins, todo mundo anotadinho, bonitinho, no Zap Zap, a Sônia Martins, a Cristiane mandando seu bom dia, a Tereza Aparecido Silva e a Isabel Camargo juntamente com o Carlinho lá no Racing Dib. Agora sim, bora conhecer aí quem vai de pudim de leite top nesta segunda-feira com a gente. Dani já jogou aqui, Claudinha Fran faz a graça de anunciar aí o sortudo ou a sortuda.
7: Começando a semana mais doce, né? Jerusa Figueiredo.
5: Aí, ó, sortuda participativa, Jerusa Figueiredo, muito obrigado pelo seu alô, muito obrigado a todo mundo que acompanhou o nosso Informativo RB. Ela chega com tudo no comando da sua manhã, para deixar muito mais leve e gostosa, com muita música, prêmios, depois informação, notícia, Claudinha Fran. Um beijo, tchau, obrigado!
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0: horas e 23 minutos. Bom dia para você. Começando uma nova semana, mês de junho. Festas juninas, né? Já tem aí final de semana, é? Dia de Santo Antônio, sabadão. Então, aquele dia cedo, o comércio que vai estar uma maravilha também. A estreia do Brasil na Copa. Enfim, a semana vai voar. É cheia? É. Mas força aí que vai dar certo, né, Dani? Bom dia.
1: Bom dia, Claudinha. Bom dia a todos. É, e mês do padroeiro da cidade também, dia 24, né?
0: Dia 24. Tem feriadão pra nós aí, feriado municipal, São João Batista, padroeiro da cidade, coração. E a festa, hein, Dani? Vem aí a festa também, ali na Matriz.
1: É isso aí, que tenhamos uma ótima semana, né, Claudinha?
0: Ah, com certeza. Um dia de cada vez, com paciência, com calma, curtindo a programação da RB, só música boa, informação. E o Dani aí, firme e forte, atendendo o seu pedido musical aí, né, Dani?
1: É, o pessoal já chegando aqui no 17996018304.
0: Hoje aquela programação eclética, né, misturada, valendo tudo, nacional, internacional, pagodinho gostoso, sertanejo. Vem com a gente, vem participar e ter um café para duas pessoas da Fiorella Panificadora no Centenário, dois pães na chapa e dois cappuccinos. Que delícia! Participem, reforça aí o WhatsApp, Dani.
1: 17996018304.
0: Para começar, Bruno Mars, It Will Rain.

0: Ah, que coisa boa, Bruno Mars, para começar essa manhã de segunda. Que delícia! E você? Tá curtindo a programação? De repente tá tomando um cafezinho, comendo um pãozinho aí, né? Tá pensando por onde eu pego aqui nessa casa, hein? Ah, e você que tá pelas ruas da cidade? Você que já tá na empresa trabalhando? Todo mundo curtindo a RB e participando com a gente? É pelo WhatsApp? É tão fácil, tão prático. É só mandar um oi. Claudinha, tô curtindo a programação da RB aqui em tal lugar, ou Bebedouro, ou região Zona Rural, pode pedir música. Nosso WhatsApp é o 996018304. Faça como a Rose do Santa Terezinha, tá sempre curtindo, pediu Daniel. Saudade faz doer, tá bom, lindona. Ó, oh, Fernandinha eletricista, bom trabalho, amigo, ótima semana. Rude Silva, como vai você? Antônio Dias, o Tuca, grande abraço. 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
0: 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Antônia do Cláudia, o irmão dela, né? O Renato Alves, fazendo aniversário hoje. Tá aqui no sorteio da Caroline. Falando nisso, pessoal, dia 26 de junho a gente vai estar sorteando o bolo de aniversário da Caroline. Aniversariante de junho, vida ou casamento. Tem alguém aí que você conheça? Manda o nome pra cá. Devanir acertou. Claudinha, minha casa amanheceu um terror. Eu já sei, na segunda é aquela loucura, porque no domingo é aquela festa, né? Vão os filhos, vão os netos. Eita, coisa boa. É bom demais. Hoje, devagar, vai pôr em ordem, né, Deva? Irani dos Três Marias, grande abraço. Tereza Aparecido Silva, momento gospel. A gente manda uma linda. Maria Leite, hoje os parabéns vai pro Paulo Biancardi. Não, linda. É que ele tem no Face ali, acho que ele tem duplicidade, mas é 12 de fevereiro o aniversário do Paulo Biancardi. Ele faz junto com os meus irmãos gêmeos, Reinaldo e Roberto, porque eu lembro disso. Viu, lindona? Rodrigo Vogel, tudo bem com você? Toca aí. Oi, groove. Rotua, groove, oxá, é isso, Dani? Vamos procurar, Rodrigo. O Rodrigo sempre trazendo uma música nova pra nós, eita. E a Rose do Santa Terezinha, ela pediu o Daniel, vamos lá? Saudade faz doer. E como faz, hein?

0: Quem tá fazendo aniversário hoje, me conta. Tem alguém que você conhece aí pra gente colocar no sorteio da Carol? E a Antônia falou que a Cândida tá fazendo aniversário de casamento também nesse mês de junho, né? A Cândida, querida, trabalhou na prefeitura como telefonista muitos anos. Ei, Cândida, e no Cláudia, vamos colocar no sorteio da Carolyn. E o Rodrigo Vogel é a Glória Groove, o chá. Esse corretor judia da gente, não é, Rodrigo? Vou colocar aqui, viu? Com certeza, tá? E, gente, tem promoção Copa do Mundo, sabe onde? 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Angela Pulse, tudo bem, lindona? Quem mais tá aí ainda não mandou bom dia, oi pra nós, hein? Manda aí, tô esperando você.
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0: 8h47.
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0: 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Antônia, a Cândida e o Sidney, né? Aniversário de casamento, 49 anos juntos, que coisa linda, estão aqui no sorteio da Caroline. Tem mais aniversariantes aí de vida ou casamento? Manda o nome pra gente, o nosso WhatsApp é o 996018304. Agora nós vamos com essa música romântica do Heart. 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

0: Gil, olha a sua música aí, Glória Groove, o chá. Gente, amanhã, dia 9 de junho, 40 anos de Homeotécnica. Junto com você sempre, Regina. Regina Galete no céu, né? 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Junto com você sempre, Celinha Cardoso. Tudo bem? Abençoada semana para nós, né, Celinha? Tatiane Silva. Ai, João Carreira e Capataz Prefácio, Claudinha. Maravilhosa. A Zoraide também tá aí, né? Tá lá no Residencial Bebedouro, curradinho, sintonizado aqui em 88.3. Nossa paixão é você. Quem mais tá curtindo a RB? Manda um oi pra gente saber, mandar um abraço gostoso no nosso WhatsApp. É o 996018304 e por tudo sono. 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
1: 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Sandrinha Conde, como vai você, minha linda? Ótima semana para nós. Vamos para aquele quadro delicioso, baú musical. Vamos lá.
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1: 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Olha a primeira de hoje do Baú Musical, Liverpool Express e You Are My Love.

Que linda, Liverpool Express, You Are My Love. E a primeira, a segunda? A segunda é linda também com Chicago, If You Leave Me Now.

0: Ai, essa é linda também, Chicago, If You Leave Me Now, é a segunda, a primeira, Liverpool Express, You Are My Love, começando a semana com essas músicas românticas deliciosas, numa semana toda especial, Semana dos Namorados, sexta-feira, 12 de junho, Dia dos Namorados, e aí, escolha a sua, qual você gosta mais, marcou uma época boa na sua vida? Vote, participe com a gente agora, nosso WhatsApp é o 996018304.
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2: 9:09.
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2: Estamos no baú musical, internacional, romântico, lindo, todo especial, difícil para escolher, né? A gente vai recordar as músicas, de repente você está em dúvida aí. A primeira, Liverpool Express, You Are My Love.

0: Ai, as duas são lindas. Vamos ver quem ganha hoje. O Dani escolheu a dele, eu escolhi a mim. Você já escolheu? Escolhe aí rapidinho. Participa dessa votação com a gente. Ah, desse quadro delicioso. Sandra Regina, como vai? Bom dia.
1: Bom dia, Claudinha. Bom dia com muita alegria. Essa manhã de segunda-feira maravilhosa. Que o Senhor Jesus nos guarde e nos abençoe.
0: Amém.
1: Claudinha, hoje eu quero colocar o nome do meu filho Bruno. Tá fazendo aniversário hoje.
0: Olha!
1: Eu vou fazer dia 13. O Vinícius, que trabalha comigo, vai fazer dia 17. Minha prima vai fazer, minha prima Solange vai fazer dia 12. E a Carol Penteado, que trabalha comigo, também faz aniversário esse mês, Claudinha, dia 10.
0: Gente, tá bom.
1: É, coloca todo mundo no sorteio do bolo. Nos coloca outros sorteios, sim. Coloca meu nome, da Bia, Matheus, Bruno e Bruno Antônio. A Camila Roveri e Daniela Parolin. Beijos de luz, um ótimo dia a todos.
0: Ah, Sandrinha Regina não votou. Edna, abre a votação. Eu vou de segunda. Chicago, Claudinha, Benedita.
2: Bom dia, meus amores, tudo bem com vocês?
0: Tudo show.
2: Tudo bem, graças a Deus. Ai, a segunda, eu amo. Beijo, até na rotativa.
0: Até, meu amor, Dulce Helena.
3: Bom dia, Claudinha, bom dia, Dani. Meu voto hoje vai na segunda. Boa semana a todos. 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
0: Tá joia, Márcia Forquim,
4: oi,
0: como vai?
4: Bom dia, Claudinha, tudo bem?
0: Tudo.
4: Fica número 2, ofereço para todos os ouvintes, para vocês da rádio. É uma ótima semana para todo mundo. Que Deus abençoe. Beijo.
0: Beijos, linda. Olha só, gente, tá com tudo Chicago, hein? E a primeira? A primeira é bonita também. Será que alguém vai votar, Luana Pereira?
5: Oi, Claudinha. Bom dia, tudo bem com você?
0: Tudo jóia.
5: Como passou o final de semana?
0: Passei bem, você?
5: Bom dia aos ouvintes, à equipe RB. Claudinha, eu estou ligadinha na rádio.
0: Ó, oh, que gostoso.
5: No bal musical de hoje, eu vou de opção número 1, mas é que ganhar, eu ofereço para todos os ouvintes, para vocês aí da rádio.
0: Oh.
5: RB, nossa paixão é você.
0: Liverpool.
5: Até as 11 da rotativa pelo rádio.
0: Valeu, lindona.
5: Um beijo.
0: Beijos.
5: Ah, Claudinha, coloca os nossos nomes nos sorteios de hoje, por favor.
0: Claro.
5: Obrigada.
0: Beijos, minha linda. Aí, teve o primeiro voto, Ângela do Cláudia.
6: Claudinha, bom dia. Hoje eu vou ficar com a segunda.
0: Certo.
6: Mandar para você, o Dani, todos os seus ouvintes. RB, nossa paixão é você. E até às 11 pelo rádio.
0: Até às 11 na rotativa, com muitas notícias, Fabiola Prata. Bom dia.
7: Bom dia, Claudinha. Bom dia, Dani, e a todos os ouvintes. Tudo bem com vocês?
0: Tudo e com você.
7: Aqui está tudo bem, graças a Deus.
0: Maravilha.
7: A antiguinha de hoje, Claudinha. Chicago.
0: If you
7: leave me now. Tá bom?
0: Tá bom.
7: Beijos.
0: Beijos.
7: Feliz e abençoada semana a todos nós.
0: Amém, assim seja.
7: E aí, Claudinha, como vocês passaram o final de semana?
0: Passamos bem.
7: Que foi ótimo também, graças a Deus.
0: Que bom, meu amor.
7: Tá bom? Beijos.
0: Beijos.
7: RB, nossa paixão é você. Feliz e abençoada semana a todos nós.
0: Pra tchau, todos tchau. Nós. Tchau, tchau. Zezé Merquides do Cláudio. Eu vou de segunda, Claudinha. Dona Maria Prata vai de segunda também. E a Ângela lá no residencial Bebedouro.
8: Bom dia, Claudinha. Boa semana pra você, pra tua família, pra todos que estão ouvindo. É a Ângela do residencial Bebedouro.
0: Eita, Ângela.
8: Ô, Claudinha,
0: querida.
8: A que mais marcou, a mais linda é a segunda,
0: a
8: viu?
0: A segunda,
8: e
0: né?
8: Isso aí. Tchau, Claudinha. RB, nossa paixão é você.
0: Tchau, minha linda. Ótima semana, Dilson. Eu vou de primeira. Rodrigo Vogel vai de primeira também. Liverpool Express. E a Zoraide? A Zoraide vai de segunda, Chicago. E a Luzia Silva, Dani no Paraty.
9: Oi, Claudinha. Bom dia. As duas são lindas, mas eu vou ficar com a segunda opção.
0: Segunda,
9: Chicago. Para vocês do rádio, a todos os ouvintes. Até a rotativa pelo rádio.
0: Até, linda. lindona. Tati Benfato vai de Chicago também. E a Rose do Santa Terezinha.
10: Bom dia, Dani. Tudo bem com vocês?
0: Tudo e com você?
10: Eu estou bem, Claudinha. Graças a Deus.
0: Que bom,
10: amiga.
0: Como
10: foi o fim de semana de vocês?
0: Foi bom, meu
10: senhor. O meu foi bem também. Maravilhoso. Graças a Deus. Claudinha, enfim. Eu vou ficar com a primeira opção. Qual das duas
0: foi a Liverpool
10: que eu fiz para vocês da rádio? Para todos os ouvintes? E para nós, a Santa Terezinha. Beijo, minha linda. Até a rotativa. RB, nós a paixão é você.
0: Opa, Joaquim, Demi Agrícola.
11: Bom dia, Claudinha. Bom dia a todos os ouvintes. Bom dia a todos da rádio. Claudinha, eu fico com a segunda.
0: A segunda. E a Sandra Regina vai votar, Dani.
12: Claudinha, eu voto na segunda também. Chicago. Mas aqui ganhar ofereço para todos os ouvintes. Beijos de luz.
0: Beijos de luz. Ótima semana. Angela Pulse vai de segunda. Bete Pesce no
13: Bom
0: Pedro
13: dia, Maia.
0: Bom dia,
13: Claudinha. Que é a Bete Pesce. Meu voto hoje vai na segunda, Claudinha.
0: Segunda, Chicago.
13: Uma ótima e abençoada semana a todos.
0: Amém, Bete, linda. Esther, eu vou de primeira, Claudinha. Daniele Batista, eu vou de segunda, tá? Ofereço pra minha mãe, ela fez aniversário ontem. Ela tá aqui no sorteio da Carolyn, viu? Deus abençoe a vida dela. Rosa Maria.
14: Bom dia, meus amores. Eu fico com Chicago.
0: Segunda.
15: Notícias, Fabiola Prata.
14: Tá, Adi, bom, coloca hein? O nome da minha filha, Cidália Fernandes. Não vou dar. Na Kelly, que ela faz aniversário hoje.
0: É mesmo?
14: Eu ofereço para ela. Eu desejo a ela muito felicidade. Que ela continue sendo essa pessoa maravilhosa.
0: Amém.
14: Ela.
0: Tá, Soninha?
16: Bom dia, Claudinha linda. Eu vou ficar com a segunda, tá? Com meu nome no sorteio. Beijo, tchau.
0: Beijos. Ellen Marques vai de segunda também, viu, Dani? Fernandinho vai de primeira, Liverpool Express. Lucy Tomazini no União.
17: Bom dia, meu amor. Meu amor, vou ficar com a primeira opção. E Liverpool. A nossa paixão é você, Claudinha.
0: Eita. Gisele Celestino, ontem foi aniversário do meu sobrinho João Pedro, Claudinha. Deus abençoe a vida dele. Põe meu nome aí no sorteio, meus meninos João Pedro. O Christopher, né, o Nicolas, minha sobrinha Sofia, faz 7 aninhos dia 11, vou colocar o pessoal dos aniversários na Carolyn, os outros hoje, viu, Gisele? Fica tranquila aí, tá bom, lindona? Roseli Moraes, eu vou de segunda, Claudinha, nós ganhamos também, Dani. Opa, Devani.
18: Ficar com a primeira também.
0: Primeira.
18: Tá, coloca meu nome no sorteio.
0: As duas foram votadas, mas a segunda ganhou. Chicago. If you leave me now.

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3: 9:29. 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Vamos de música agora? João Carreiro e Capataz, prefácio, sabe para quem? Tatiane Silva, querida.

0: 9 horas e 36 minutos, Ferrugem, Apagar. E você, curtindo a programação da RB a fim de pedir uma música? Pode pedir a sua música que a gente toca para você pelo WhatsApp da emissora 996018304. A Ângela do Cláudia tá lembrando aí, né, da vizinha dela que vai fazer aniversário dia 13, é Maria Lúcia Mariano. É mais que uma vizinha, viu, Claudinha? Ô, minha linda! Vou colocar ela no sorteio da Caroline, tá? Boa sorte!
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3: 9h41.
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9: Olá, sou o treinador André Cucciaro e trago uma dica de saúde para você. Caminhada ou corrida? O que tem melhor efeito? A corrida, você tem um gasto energético maior, pensando no mesmo tempo de execução entre caminhada e corrida. Porém, você pode aumentar o gasto energético da caminhada, aumentando o tempo de execução. As duas atividades vão contribuir com sua redução de peso, melhora nos níveis de colesterol, triglicérides, glicemia. Então, faça o que mais lhe agrada. Aquela atividade que você vai conseguir manter a constância de treinamento, que é o mais importante para ter os efeitos de exercício. Essa foi a dica de hoje e a qualquer momento eu volto com mais dicas para você.
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3: Daiane Bernardes, como vai você, querida? Felipe Araújo, tua vozinha também no sorteio. Ah, a gente toca música, coloca a vozinha aqui no sorteio. Isabel Camargo lá no Tropical também, deixando aí a Elaine Caninha, amigona dela, pro sorteio da Caroline, né? Grande abraço. Vamos de Harry Styles, As It Was.
10: Come on, Harry.

Ah, essa fez a gente lembrar do Ricardinho, do Cláudia, né? Que tá com Deus. Ele sempre pedia essa música, né, Gabriela, Melim? Não te largo, não te troco. Clarice, tudo bem aí na Chácara Santa Terezinha, lindona? Um beijo no seu coração. Boa sorte no sorteio daqui a

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1: 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Delivery 99171-3294. 9:52, Estela Duarte tá com a gente também. Quem mais tá curtindo aí, não mandou um oi ainda hoje para nós? Ótima semana para você, um bom dia. Que delícia ter a sua companhia. Manda um oi pra gente saber quem é, onde está. Mandar um abraço gostoso. O pessoal de Botafogo tá curtindo? A região toda. Também Turvínia. Você aí no sítio, na fazenda. Você em Bebedouro. Grande abraço a todos. 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Ô, Rosimeire Costureira, como vai, lindona? Ótima semana aí, dona Magda querida no Santo Antônio. Vamos para o Momento Gospel de hoje com a Fernanda Brum, Espírito Santo. Preciso da tua mão,
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1: Ah, esse hino é maravilhoso, Fernanda Brum, Espírito Santo. Fabiana Santana fazendo aniversário hoje, que linda, Deus abençoe sua vida, parabéns, felicidade, saúde. Já estou colocando você aqui no sorteio da Caroline, dia 26, bolo de aniversário da Caroline. E agora nós vamos fazer o sorteio de um café para duas pessoas, dois pães na chapa e dois cappuccinos, da Fiorella Panificadora no Centenário. Ai, que delícia, quem será que vai ganhar, hein, Dani? Pegou! Quem? Devanir, Jardim Alvorada, ô Deva, passa aqui, querida, pega o Vale Brinde. Vai com mais uma pessoa tomar esse café, pode ir no período da manhã, da tarde, viu? Fica à vontade, passe aqui antes, tá? Breve intervalo e a gente já volta com mais músicas no Bom Dia RB.
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1: 10:04.
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1: 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Vamos atender Daiane Bernardes, Felipe Araújo, espaçosa demais.

Arlindo Cruz, Maria Rita, o que é o amor? 10 horas e 11 minutos. Vamos passar o cardápio. Ó, Rodrigo Vogel. Tô curtindo a programação, tá perfeita, tá demais. Oh, obrigada, meu querido. Um beijo no seu coração. 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Vamos de Simone Mendes. Detalhe bobo.

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1: 10 horas e 21 minutos, dando sequência nessa programação gostosa do Bom Dia RB, segunda-feira, ótima semana a todos. Vamos de Elton John, I Don't Wanna Go On With You Like That.

Ai, Lulu Santos, é tudo de bom. Tudo bem, essa música linda. Gostou, Rodrigo Vogel, desta também? 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Principalmente você, homem, que está ouvindo o programa, hein? Que a mulherada adora ganhar flores, tá bom? Maroon 5, This Love.

0: 10h33, chegamos ao final aí dessa programação gostosa, né? Daqui a pouquinho encontro você novamente, viu? Na Rotativa às 11, com muitas notícias. Não saia dessa sintonia, vai curtindo aí que o Dani ainda vai colocar muita música boa. E a gente se encontra às 11 na Rotativa. Até!
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3: 10h37.
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1: Pontualmente 11 horas, bom dia Bebedouro, bom dia a todos os nossos ouvintes da região, da zona rural, começando uma nova semana hoje, segunda-feira, dia 8 de junho de 2026, e já está no ar a edição de número 20.957 da Rotativa RB. Hoje é dia do citricultor, hoje é dia mundial dos oceanos, na mesa de som Daniel Souza, central técnica Natan Molina, apresentação Claudinha Fran.
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1: Hoje, a partir das 18 horas, tem sessão ordinária na Câmara Municipal e o pastor Arthur Henrique, que é o presidente, faz um resumo aqui na rotativa do que vai ser discutido. Sábado, agora dia 13, acontece o dia C no comércio de Bebedouro e o Marcos Lúcio, diretor de turismo, dá mais detalhes. Thaís Teixeira, coordenadora da Vigilância Epidemiológica, fala da participação dos profissionais da saúde neste dia C aí no comércio de Bebedouro, sábado. Amanhã, dia 9, a farmácia Homeotécnica completa 40 anos de existência aqui na nossa cidade. E a Márcia Alves dos Santos, farmacêutica, fala mais sobre as comemorações. Vamos conferir também na edição de hoje da Rotativa RB o boletim policial, as notícias do Brasil e do mundo com Alexandre Ricarte, o Time News, as informações do esporte com o apresentador De Luca e os destaques do dia comentados nos 5 minutos com Alexandre Garcia. Já está no ar, Rotativa RB, desta segunda, 8 de junho. Um bom dia a todos.
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0: 11 horas e 6 minutos, Rotativa RB desta segunda, dia 8 de junho. Quem está acompanhando pelo rádio, manda um oi pra gente aí para receber um abraço gostoso. Nosso WhatsApp, 99601-8304. Quem tem Facebook aí já entra na live da Rotativa, manda um oi, um bom dia. A Fabiola Prata está em Botafogo, já mandou um bom dia. Dona Maria Prata, Soninha Fernandes, a Elisângela Silva, a Eliane Mariana, a Zé Isabel querida. Um beijo no coração de vocês, Luzia. A Silva tá pelo rádio no Paraty, ela já mandou um oi. E a Mega Sena, em concurso 3015, uma aposta levou o prêmio de 30 milhões de reais sozinha. Os números sorteados foram 09, 18, 26, 31, 53, 58. Teve 5 acertos também. 68 apostas ganhadoras aí, R$ 37.037,29 cada um, e 4 acertos, 4.932 apostas ganhadoras, cada um acabou ficando com R$ 841,73. O próximo sorteio da Mega, amanhã, terça-feira, dia 9. Estimativa do prêmio, 3,5 milhões de reais. Vamos apostar, né? Gente, pré-conferência municipal dos direitos da criança e do adolescente acontece dia 11 de junho. Quinta-feira agora, então, a Prefeitura, através da Secretaria de Desenvolvimento Social, o Conselho Municipal dos Direitos da Criança e do Adolescente, né, a Rede Criança e Adolescente, convidando a população para participar dessa pré-conferência municipal dos direitos da criança e do adolescente, que vai ser realizada dia 11, quinta, às 9 da manhã, na Casa dos Conselhos, com o tema Fortalecendo o Sistema de Garantia de Direitos da Criança e do Adolescente, tá? Democracia participativa, né? O encontro será um importante espaço de diálogo, escuta, construção coletiva em defesa dos direitos das crianças e adolescentes, e a participação da comunidade é fundamental para contribuir com propostas, apresentar demandas, fortalecer as políticas públicas voltadas à infância e adolescência no município. O evento também busca promover o protagonismo juvenil e ampliar a integração entre famílias, escolas, conselhos e a rede de proteção. Então é na Casa dos Conselhos, tá? Todos estão convidados dia 11 de junho, quinta-feira, às 9 da manhã. Fernando Rodrigues acompanhando a Rotativa com a gente. É, Rodrigues Entulhos, vem aí, hein, gente? Neuza Burbulho também, o Paulo Almeida. Ô, Paulo Almeida, obrigada pelo carinho, pelas palavras, viu? Gratidão, meu amigo. Geldo Pereira, Rafael Rodrigo da ITEC, a Zélia pelo rádio, a Suelen Viana tá coladinha no rádio. Quem tá pelo rádio aí, manda um oi também, tá? Marli Gandra, querida, acabou de entrar na live, a Neuzinha Burbulho, e a gente vai ouvir agora o pastor Arthur Henrique. Ele é o presidente da Câmara Municipal e hoje segunda, é dia de sessão, às 18 horas. Ele vai contar pra gente o que vai ser discutido hoje lá. Vamos ouvi-lo.
2: Muito bom dia a todos os ouvintes da Rádio Bebedouro. Hoje, dia 8 de junho de 2026, a partir das 18 horas, teremos a 18ª sessão ordinária da Câmara Municipal de Bebedouro. Hoje estaremos ouvindo na Tribuna Livre, de acordo com o regimento interno da Casa de Leis, a senhora Marina Joana dos Santos, que estará falando sobre o surto do H1N1 no município de Bebedouro, alertando as mães e a população em geral sobre os sintomas do H1N1. Teremos também na ordem do dia um projeto de decreto legislativo 17/2026, de autoria da mesa diretora, que concede a medalha Mérito da Segurança Pública de Bebedouro. Teremos também o requerimento 160/2026, de autoria da mesa diretora, requerendo, na forma regimental, uma audiência pública para o próximo dia 11 12 de junho, às 19 horas, na Câmara Municipal, para discutir a respeito do projeto de lei 26/2026, que dispõe sobre as diretrizes para elaboração da lei orçamentária de 2027. Teremos também o uso da palavra livre e também a explicação pessoal por todos os senhores vereadores presentes na sessão.
0: E todos estão convidados hoje, sessão na Câmara Municipal às 18 horas. Obrigada, pastor Arthur Henrique. Ilma Santos, como vai? Sérgio Casimiro, querido. A Zezé Merquides do Cláudio também está na live. A Irani Batista, a Rose Pereira, né? Ah, Maria Luísa do Centenário está pelo rádio também. E agora vamos para o Time News, primeira edição, as notícias do Brasil e do mundo com Alexandre Ricarte. Vamos lá?
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3: Olá, tudo bem? Eu sou Alexandre Ricarte e está começando a partir de agora mais uma edição do Time News. Vamos às informações. Davi Alcolumbre vai ouvir líderes partidários para definir rumos do texto aprovado pela Câmara. Alckmin prevê 3,4 bilhões de reais em investimentos com ampliação de concessões de aeroportos. Brasil quer convencer Estados Unidos de que acordo seria melhor que taxar em 25%. Entenda a decisão do STF que derrubou idade mínima para aposentadoria por insalubridade. Está começando o Time News.
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3: A Câmara dos Deputados aprovou a proposta que acaba com o trabalho de 6 dias por 1 dia de folga. Agora, o projeto está no Senado e o presidente da Casa, Davi Alcolumbre, disse que vai conversar com os líderes dos partidos para decidir o que fazer. Ele quer debater o assunto com bastante calma e enviará o texto primeiro para uma comissão de justiça analisar. Enquanto o governo quer votar tudo logo antes das férias de julho, a oposição quer sugerir uma ideia diferente que deixa o trabalhador escolher o próprio horário. O vice-presidente Geraldo Alckmin anunciou que o governo federal quer colocar mais dinheiro na aviação do país. A ideia faz parte de um programa que vai incluir até 102 aeroportos de cidades menores nos contratos das grandes empresas que já cuidam do setor. Com essa mudança, a expectativa é conseguir mais de 3,4 bilhões de reais para melhorar as pistas e os terminais de atendimento. Alckmin deu essa notícia durante uma reunião com representantes das maiores empresas de aviação do mundo no Rio de Janeiro. Ele também comemorou que o número de pessoas viajando de avião no Brasil bateu recorde recentemente. Os Estados Unidos ameaçam cobrar o imposto extra de 25% sobre vários produtos que compram do Brasil, alegando que o país age de forma injusta no comércio. O governo brasileiro tenta fechar um acordo para evitar essa cobrança, argumentando que a medida vai prejudicar os dois lados. Os americanos dizem que o sistema do PIX atrapalha suas empresas de pagamento, mas o Brasil avisa que não vai mexer no PIX para agradar o Washington. Os negociadores têm até ao dia 15 de julho para conversar e tentar resolver essa disputa comercial. O Supremo Tribunal Federal decidiu que os trabalhadores que atuam em profissões perigosas ou ruins para a saúde não precisam mais ter uma idade mínima para se aposentar. Agora, basta que o funcionário complete o tempo exigido de contribuição para conseguir o benefício. A maioria dos ministros entendeu que obrigar a pessoa a atingir uma certa idade fazia com que ela ficasse doente trabalhando por mais tempo. Apesar dessa mudança importante, a forma de calcular o valor do pagamento final da aposentadoria continua seguindo as regras novas.
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0: 11 horas e 15 minutos. Agradecendo todos os nossos ouvintes queridos pelo rádio, na live da Rotativa. Ótima semana a vocês. Breve intervalo e a gente já volta falando do dia C no comércio de Bebedouro. Dia 13 agora. Uma data importante aí na sexta, dia dos namorados, hein? Daqui a pouquinho.
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2: São 11 horas e 21 minutos na live da Rotativa. Acompanhando as notícias com a gente, a Silvia Helena de Mello, Lucizano Zoraide Alves, no Residencial Bebedouro e pelo rádio. Ah, pelo rádio tem muitos ouvintes. Bebedouro, região, zona rural. Manda um oi pra gente aí. Agora nós vamos ouvir o Marcos Lúcio, ele é diretor de turismo. Sábado agora, dia 3, é o dia 6 especial, Dia dos Namorados, movimentando o comércio da cidade. E o Marcos Lúcio vai contar pra gente tudo que está programado para sábado, hein?
3: Olá, Claudinha, bom dia a todos os ouvintes da RB e as pessoas que nos acompanham pelas redes sociais. Passando aqui para falar do dia C, o dia do comércio especial agora namorados, que acontece no próximo sábado, dia 13, das 9 à 1 da tarde, lá na Coronel de Manuel. São 3 quarteirões aí que vão estar interditados, Claudinha, para que a gente possa fazer a nossa tradicional feira de artesanato, que também tem conta com o pessoal da saúde para estar fazendo vacinação. Então, vários serviços vão acontecer neste sábado agora, a partir das 9 horas. Importante salientar, Claudinha, que este é um evento aí promovido pela ACIAB, Sincomércio, Sincomerciários, com apoio da Prefeitura Municipal de Bebedouro, que tem ajudado muito, né, a fortalecer o nosso comércio e também a participação dos nossos artesãos, seja o pessoal que tem o seu artesanato, como também a parte de alimentação. Então, está sendo uma experiência muito grande e que tem valorizado muito mais o nosso comércio e também dado oportunidade para os nossos artesãos expor e comercializar os seus trabalhos. Então fica a dica, né? A gente brinca, sexta-feira é dia dos namorados, dia de sair para jantar, para almoçar, mas no sábado é dia de comprar aqui no Comércio Bebedouro. Então deixe para comprar o seu presente para o seu namorado, para sua namorada, no sábado agora, dia 13, das 9 à 1 da tarde, lá no calçadão da Coronel João Manuel. Conto com todos vocês.
2: Obrigada, Marcos Lu. Vai estar uma loucura o comércio sábado, dia 100, gente. Vai ter muita coisa boa para toda a família e uns preços excelentes. As lojas com muitas promoções. Dia dos Namorados na sexta. E no sábado já o comércio de manhã, aquela loucura. Depois, à noite, vamos torcer para o Brasil, né? Na estreia da Copa. Enfim, final de semana vai estar movimentado, hein? Nelly Pelissari, tudo bem com você? Grande abraço, obrigada pelo carinho e pela audiência. Vamos para as notícias da polícia. Nós temos da GCM aqui um descumprimento de medida protetiva, né? Equipe auxiliar, aí o GCM Celso, apoio GCM Fernando, subinspetor Ademares. Foi sábado, dia 6, a Guarda Civil de Bebedouro prendeu um indivíduo por descumprimento de medida protetiva ali no Jardim São Carlos. O indivíduo foi preso pela guarnição auxiliar da GCM após ameaçar a ex-amásia, querendo reatar o relacionamento. E diante dos fatos, o indivíduo recebeu voz de prisão, foi conduzido ao plantão policial, onde após confecção do boletim de ocorrência, permaneceu preso à disposição da justiça. Temos um tráfico de drogas também aqui na noite do dia 7, né? Equipes da Força Tática aí prenderam um indivíduo por tráfico de drogas em Barretos, após informações de que ele seria responsável pelo armazenamento e distribuição de entorpecentes no setor norte da cidade. Após a abordagem realizada em um bar no bairro Alto Sumaré, lá em Barretos, os policiais localizaram drogas na residência do criminoso, totalizando 11,8 quilos de entorpecentes. O indivíduo foi conduzido ao distrito policial, permanecendo preso à disposição da justiça. Com ele foi apreendido aí, ó, 13 tijolos de maconha, 5 porções maiores de maconha, 1,6 gramas de cocaína, R$ 2.112 em dinheiro, uma balança de precisão, contabilidade do tráfico, um aparelho celular. E vamos falar agora sobre maus tratos, né? A gente acompanhou aí esses dias atrás, através das redes sociais, jornais, através, né? A denúncia aí de um cachorrinho idoso mantido preso numa varanda de apartamento que configurou maus tratos em Ribeirão Preto. Apesar dos tutores lá do cachorrinho de 14 anos, quem viu era um cachorrinho branco, Luke, né? De 14 anos, já idosinho. Ele foi resgatado por suspeita de maus tratos em Ribeirão. Os

0: donos negaram o crime, mas eles podem ser responsabilizados e perder a guarda deles, segundo a Comissão de Direitos de Animais da Ordem dos Advogados do Brasil. O caso registrado no bairro Nova Aliança, Zona Sul de Ribeirão, chamou atenção porque o Luke, ele foi encontrado por policiais e militares preso na varanda do apartamento onde a família vive. A denúncia de que a situação era recorrente partiu de vizinhos do casal. E a presidente dessa comissão OAB lá em Ribeirão, a Fabiola Coelho, ela diz que o fato do cachorro permanecer em um pequeno espaço com privação de alimentação e água, por exemplo, já configura crime, mesmo que ele nunca tenha sido agredido. A Fabiola, ela está com a guarda provisória do animal até que a situação seja reanalisada pela Polícia Civil. O estado de saúde do Luke evidenciou falta de cuidados por parte dos tutores ao longo dos últimos anos. De acordo com a médica veterinária que o atendeu após o resgate, ele tem infecções, tumores espalhados pelo corpo, já passou por duas cirurgias e segue em acompanhamento. As denúncias contra o casal começaram em abril deste ano, quando vizinhos passaram a notar o longo período que o cachorrinho passava do lado de fora do apartamento, ficava ali na sacada, abandonado, né? Segundo eles, o animal era frequentemente flagrado chorando, latindo e preso a uma espécie de corrente, né? Vídeos compartilhados nas redes sociais aí mostram essa situação. Segundo a Fabiola, manter animais de estimação por longos períodos em espaços pequenos, com privação de água e comida, é maus tratos, é crime de maus tratos, tá certo? Então você aí que conhece alguém aí, algum vizinho que faz isso, pode denunciar, viu? Que é considerado maus tratos, né? Entre os pontos mais importantes que configuram maus tratos estão, olha só, abandonar, manter em locais pequenos, sem higiene ou sem proteção contra sol e chuva, no caso desse cachorrinho de Ribeirão. Agredir fisicamente, espancar ou mutilar. Deixar sem água e comida adequada. Envenenar. Não fornecer assistência veterinária em caso de doença ou ferimento. Vai deixando o bichinho sofrer lá, né? Então, tudo isso é maus-trato, gente. Além da lei federal, ainda existem punições com base na lei de crimes ambientais. Em Ribeirão Preto ainda existe a lei Otto e Orelha, que entrou em vigor em março deste ano. Então vamos cuidar dos bichinhos com carinho, até o último dia de vida deles, né? Tatiana Batista está com a gente na live também, acompanhando as notícias. Carlos Alberto dos Santos, a Elizabeth Carvalho, a Nelly Pelissari, a Nelly, a Devanir está na escuta, no rádio, no Alvorada. A Antônia está no Cláudia, querida. Agora vamos para as últimas do esporte com o apresentador De Luca, vamos lá?
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2: Bora começar juntinhos mais uma edição das últimas do esporte. Bora começar mais uma segundona e mais uma semana. Eu, De Luca, tô chegando por aqui com todas as informações de tudo que rola no mundo da bola. Hoje, segundona, dia 8 de junho, aumenta o som e tamo junto aqui na melhor.
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2: Vamos já falar do Brasil, que encerrou a preparação para a Copa do Mundo com vitória sobre o Egito por 2-1 no sábado. Bruno Guimarães abriu o placar. Um passe errado de Marquinhos, porém, deu empate para Zico, ainda no primeiro tempo. No segundo tempo, Endrick decidiu. Após desarme de Douglas Santos, Rafinha cruzou e o atacante completou para o gol. A estreia do Brasil na competição está marcada para sábado, dia 13, contra o Marrocos em Nova Jersey, às 7 horas da noite, horário de Brasília. A seleção está no grupo C, ao lado de Haiti e Escócia.
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2: O lateral direito Wesley está fora da Copa do Mundo. Ele saiu machucado logo aos 16 minutos do amistoso contra o Egito e a CBF confirmou o corte nesse domingo. Os exames apontaram lesão muscular no adutor da coxa esquerda. Wesley defende a Roma na Itália. No lugar dele, o técnico Carlo Ancelotti optou por não chamar um lateral e convocou o meia-campista Ederson, do Atalanta. As outras opções disponíveis eram Vitinho e Paulo Henrique.
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2: O centroavante Carlos Vinícius foi expulso nos acréscimos da partida entre Grêmio e Montevideo City Torque, jogo válido pela última rodada da fase de grupos da Sul-Americana. Por causa da expulsão, o jogador vai cumprir suspensão e não poderá atuar no play-off da competição. Com isso, o Grêmio entra na fase eliminatória sem contar com seu atacante. O centroavante já cumpriria um jogo de suspensão, mas o Tribunal de Penas da Conmebol decidiu por mais uma partida de punição. Tô de volta daqui a pouquinho já trazendo muito mais. Fique ligado.
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0: 11 horas e 31 minutos. Vamos para um breve intervalo. A gente já volta batendo um papo com o Haroldo, da Shalom Popular, a farmácia do genérico, aqui na Raul Furquim, em frente ao Hospital Júlia. Daqui a pouquinho.
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9: 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Bom dia, Daniel, a todos que nos assistem aí pela RB. 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
8: 11h46, breve intervalo, a gente já volta na rotativa.
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5: 11 horas e 52 minutos. Vanderlei Silva com a gente na live da Rotativa e pelo rádio. Muitos ouvintes espalhados por toda a nossa cidade, coração, região, zona rural. Gente, a farmácia Homeotécnica vai completar amanhã, dia 9 de junho, 40 anos de existência. Regina Galete, querida, que já está com Deus, né? E deixou esse legado maravilhoso. A irmã Elisa tocando a Homeotécnica junto com uma equipe fantástica, né? Já completam amanhã 40 anos de história. E vão acontecer muitas promoções por lá, muitas comemorações. A Márcia Alves dos Santos, ela é farmacêutica lá já há 25 anos. E ela quer falar mais sobre esses 40 anos da Homeotécnica, sobre as comemorações. É com você, Marcinha.
6: Bom dia, Claudinha e ouvintes da rádio. Aqui é a Márcia, sou farmacêutica aqui da Farmácia Homeotécnica e venho com muita alegria convidar todos vocês para comemorar conosco os 40 anos da Homeotécnica, que acontecerá amanhã, dia 9. A Homeotécnica é pioneira em Bebedouro. 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Foi fundada pela nossa querida e saudosa Maria Regina Galete, que acreditou em seu sonho e com dedicação conquistou o respeito, a confiança e o carinho de toda a comunidade. 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
5: Ô, Márcia, querida, obrigada, viu? Amanhã no Bom Dia RB a gente vai sortear um kit com produtos da Homeotécnica.

0: 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Começou em 86 essa história com a Maria Regina Galete. Regina querida, né? Um beijo para Marcela também, a Elisa, toda a família da Regina e todos os funcionários aí, viu, Marcinha? Marcinha tá aí, né, também. Ó, o Marcos Alves dos Santos, parabéns para a Homeotécnica, todos os seus colaboradores, um abraço a todos os ouvintes. Agradecer o Fernandinho Eletricista acompanhando a gente aqui. 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Agora vamos falar da educação, que realiza ações de saúde e prevenção na CEMEI Maria Fernanda. Prefeitura, através da Secretaria Municipal de Saúde, parceria com a Secretaria Municipal de Educação, realizou uma ação do Programa Saúde na Escola, né? Na CEMEI Maria Fernanda Lopes Piffer, por meio da equipe da SF Dr. Tasso Paraíso Cavalcante de Albuquerque, ali no Santa L. E a iniciativa contou com a participação dos agentes comunitários de saúde, a equipe de enfermagem, que desenvolveram em atividades educativas voltadas à promoção da saúde, prevenção de doenças. É importante levar para os alunos, para as escolas, né? Que eles vão aprendendo tudo e vão levando para casa também para a família. Durante a ação também foi realizada a vacinação contra a influenza, atualização do calendário vacinal dos alunos mediante autorização dos responsáveis. As crianças participaram de brincadeiras educativas, palestras, apresentações, atividades que abordaram temas importantes relacionados à saúde. Um dos destaques foi a participação de personagens caracterizados como mosquito Aedes aegypti, para evitar a dengue aí, né, tornando o aprendizado mais dinâmico e atrativo. Então teve muita coisa interessante nesse evento lá na CEMEI Maria Fernanda Lopes Piffer. Inclusive, a SF Dr. Tasso Paraíso Cavalcante promoveu também uma tarde de aprendizado sobre hábitos saudáveis e prevenção de doenças, né? É, os participantes tiveram a oportunidade de acompanhar uma palestra ministrada pelo professor José Renato Garcia, que abordou temas fundamentais relacionados aos hábitos de vida saudáveis e ao impacto das escolhas diárias na qualidade de vida e no bem-estar da população. Então, durante esse encontro, também foram discutidos aspectos importantes da prevenção de doenças, com destaque para o câncer, gente. Muita coisa que a gente pode fazer para evitar o câncer, né? Reforçando a importância aí de adoção de hábitos saudáveis, da realização periódica de exames preventivos e do diagnóstico precoce, fatores essenciais para ampliar as chances de tratamento e recuperação. Andresa Silva com a gente. Um beijo no seu coração, Escola Primeiros Passos, né? Agradecer aí a sua participação sempre, os ouvintes pelo rádio. E vamos para o Time News, segunda edição. As notícias do Brasil e do mundo com Alexandre Ricardo.
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2: Olá, tudo bem? Eu sou Alexandre Ricardo e está começando mais uma edição do Time News. Vamos às informações. Sancionada a lei que garante renovação automática da CNH para bons condutores. Cervejarias esperam vender 568 milhões de litros a mais na Copa do Mundo de 2026. ONS aciona pela primeira vez plano emergencial para cortar geração de energia no Brasil. Starlink é principal operadora em municípios hiperrurais. Está começando o Time News.
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2: O presidente Lula aprovou uma lei que dá o direito de renovar a carteira de motorista de graça e sem burocracia. O benefício vale para quem está inscrito no cadastro positivo e passou os últimos 12 meses sem tomar nenhuma multa de trânsito. Mesmo com a facilidade da renovação automática, os exames médicos e psicológicos continuam sendo obrigatórios para todos. A nova regra também mudou o processo para tirar a primeira carteira, a primeira CNH, permitindo estudar a parte teórica de graça pela internet. O governo estima que o fim da exigência dessas aulas em autoescola já gerou uma grande economia no bolso do cidadão. A maioria das cervejarias do mundo estão de olho na Copa do Mundo de 2026 como uma chance de recuperar as vendas. O torneio acontece de 11 de junho a 19 de julho nos Estados Unidos, México e Canadá. Segundo o banco Jefferies, o evento deve acrescentar 568 milhões de litros ao consumo global de cerveja, um aumento de 0,3% nas vendas mundiais do ano. Os mercados mais beneficiados devem ser Estados Unidos, México, Brasil, China e Europa Ocidental. A AB InBev, patrocinadora oficial e dona das marcas Budweiser, Stella Artois e Corona, deve ser a primeira ganhadora. Heineken e Carlsberg também devem aproveitar o momento. As três empresas vinham registrando quedas de volume em 2025 e veem a Copa, com 104 jogos e 48 seleções, como uma oportunidade de virada diferente da edição do Qatar em 2022, quando a venda de álcool perto dos estádios foi proibida na véspera do torneio. O sistema elétrico brasileiro passou por uma situação inédita neste domingo. O Operador Nacional do Sistema Elétrico, o ONS, acionou pela primeira vez um plano emergencial para reduzir a geração de energia no país. O motivo foi o excesso de energia na rede, agravado pelas temperaturas mais amenas e pelo aumento da geração solar em telhados residenciais. O plano foi aprovado pela ANEEL em novembro de 2025 e é usado justamente em dias de baixa demanda, como feriados e fins de semana. Ao todo, 12 distribuidoras participaram dos cortes, cobrindo 80% da potência instalada na rede de distribuição. A entidade que representa as distribuidoras confirmou que as empresas estavam prontas, mas pediu mais clareza nas regras para evitar problemas jurídicos. A Starlink, empresa de internet via satélite de Elon Musk, lidera o acesso à banda larga nas cidades mais rurais do Brasil. Segundo dados da Anatel, a empresa tem quase 9 mil conexões em municípios onde mais de 75% da população vive no campo, representando 12,8% dos acessos nessas regiões. A tecnologia dispensa infraestrutura como fibra ótica ou torres, precisando apenas de uma antena instalada no imóvel. Desde que chegou ao Brasil em fevereiro de 2022, a Starlink cresceu em média 59% ao mês e já é a 14ª maior operadora do país. O principal obstáculo ainda é o preço. O kit mais barato custa em torno de R$ 2.000, mais R$ 189 por mês. Em áreas remotas, surgiram as chamadas fazendas de Starlink, onde várias antenas são agrupadas para revender o sinal. Considerada irregular pela Anatel quando feita sem autorização.
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0: São 12 horas e 3 minutos. Ótima tarde a todos de segunda-feira. Excelente semana. Fátima Cambuí, querida, acompanhando na live a rotativa também. Breve intervalo e a gente já volta. Ouvindo a Thaís Teixeira, coordenadora da Vigilância Epidemiológica, que vai participar também desse dia C, 13, sábado, no comércio de Bebedouro aí, né? Vai explicar como que vai estar essa questão da vacinação e tudo mais, tá bom?
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12: 12 horas e 9 minutos. Nós já divulgamos aqui, a população está sabendo, mas é sempre bom reforçar que a vacinação contra a gripe agora foi ampliada, né? Para todos, viu? Acima de 6 meses, não importa a idade, o grupo aí, todos os grupos podem procurar o posto de saúde mais próximo da residência para tomar a vacina da influenza aí, né, contra a gripe. Inclusive a Thaís Teixeira está aí para reforçar essa questão da vacinação, para falar que o pessoal da saúde vai estar também nesse dia tão importante que é sábado, dia C, no comércio da nossa cidade. É com você, Thaís.
13: Claudinha, bom dia a todos. Claudinha, passando para lembrar, né, que nós estamos na campanha de vacinação contra a gripe, a influenza, todas as unidades de saúde, das 7 às 17, né, para a população em geral, para todo mundo. E lembrando também, Claudinha, que no sábado agora nós estaremos no comércio, no dia C, né, junto com a prefeitura, e no domingo na feira, também na campanha da influenza, tá? Também na campanha da gripe.
12: Muito bem, Thaís. Então, o pessoal que não tem tempo durante a semana, tem a opção de sábado no comércio, que vai estar lá, super agitado dia C no comércio, no calçadão da Coronel João Manuel. As meninas vão estar lá da saúde aplicando a vacina da gripe também, né? E no domingo, na Feira Livre, tá certo? Falando em saúde, o Hemocentro de Bebedouro vai realizar mais uma doação de sangue noturno, né? Hoje, dia 8. Então, hoje é aquele dia que você que quer doar sangue e salvar vidas, não tem tempo durante a semana ali de ir até o Hemocentro. As doações noturnas sempre são duas no mês e hoje é o dia. Dia 22 de junho é a segunda e última do mês de junho, né? Mas hoje é a primeira, dia 8. Então, a partir das 18 horas até as 9 da noite, você que doa sangue pode doar hoje. Doação noturna, tá? A ação tem como objetivo facilitar o acesso dos doadores aí que não conseguem comparecer durante a semana. As doações são realizadas sempre no Hemocentro, né? Durante a semana. E duas doações aí noturnas como essa hoje do dia 8. Então, aproveite também para fazer a doação da medula óssea, que é importante também, e já pode doar o sangue aí para salvar vidas hoje, a partir das 18, ali no Hemocentro, anexo ao Hospital Júlia. Falar da ESF, Dr. Ricardo Dias de Toledo, que realizou uma ação voltada à promoção da saúde, né? Atividade contou aí com a participação dos agentes comunitários de saúde, proporcionando um momento de integração, cuidado e incentivo à prática de atividades físicas fundamentais para a manutenção da saúde e da qualidade de vida. O grupo de mobilidade articular acontece regularmente às terças e quintas, das 7h30 da manhã às 8h30 da manhã, oferecendo aos participantes os exercícios voltados ao fortalecimento da mobilidade, à prevenção de lesões e promoção do bem-estar. A Secretaria Municipal de Saúde reforça a importância da participação da comunidade nas atividades desenvolvidas pelas unidades de saúde, a população participando aí no posto de saúde, no caso aqui ESF Dr. Ricardo Dias de Toledo, que realiza toda terça e toda quinta, das 7h30 às 8h30, então essas atividades. E teve uma mudança aí temporária de endereço da ESF, Dr. João Cambaúva, você que faz parte da ESF Dr. João Cambaúva, ela está temporariamente atendendo em novo endereço, ali na rua Pedrina Mendes de Roses, número 8, no Jardim Júlia, que fica ali próximo à farmácia do Hospital Júlia, né? Então, durante o período de reforma aí da ESF Dr. João Cambaúva, todos os serviços prestados pela equipe vão permanecer ativos, garantindo a continuidade da assistência à população atendida pela unidade, mas agora neste endereço, né? Que é na rua Pedrina Mendes de Roses, número 8, Jardim Júlia, próximo ali ao hospital. Em relação à vacinação, as aplicações serão realizadas nas demais unidades de saúde do município. Então, quem for aí receber a vacina tem que procurar o outro posto, mas os outros atendimentos pode procurar aqui na rua Pedrina Mendes de Roses, número 8, ESF Dr. João Cambaúva. Vamos agora para as últimas do esporte com a apresentadora De Luca, vamos lá?
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3: Gol! Ótima segunda, já estamos de volta por aqui com mais informações sobre o mundo da bola.
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3: O Vitória é o campeão da Copa do Nordeste 2026. O título veio com uma virada por 2-1 sobre o Fortaleza no Barradão, repetindo o roteiro da ida, quando também venceu no Castelão. Esse é o quinto título do clube na competição, igualando o Bahia como o maior campeão do torneio. O rubro-negro encerrou um jejum de 16 anos. Luiz Fernando abriu o placar para o Fortaleza no primeiro tempo. Na segunda etapa, a lei do ex decidiu. Emanuel Martínez, que deixou Fortaleza pelo Vitória nesse ano, chutou no ângulo em cobrança de escanteio ensaiado aos 27 minutos. Renato Kaiser fechou nos acréscimos em contra-ataque.
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3: O Avaí conquistou o título da Copa Sul-Sudeste neste domingo após uma final eletrizante contra a Chape na Arena Condá. Após ter vencido o jogo de ida por 3-0, o Leão perdeu pelo mesmo placar, com gols de João Paulo duas vezes e Bruno Pacheco. Nos pênaltis, Rubens acertou a trave e todos os jogadores havaianos converteram suas cobranças.
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3: O lateral esquerdo Jefté do Palmeiras passou por cirurgia no joelho e está fora do time. A lesão do jogador aconteceu na partida contra a Chape, que foi disputada antes da pausa para a Copa do Mundo. Com a operação realizada, Jefté entra na lista de desfalques do clube e precisará de um tempo para se recuperar antes de voltar aos gramados e deve voltar a jogar só no fim da temporada. Tô de volta amanhã trazendo mais informações por aqui. Tudo o que rola e acontece no mundo da bola, você fica sabendo primeiro aqui na Melhor. Abração do Deluca, ótima segunda, excelente semana. Fiquem com Deus e até a próxima. Valeu.
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12: 12 horas e 6 minutos. Ótima tarde a todos. Breve intervalo, a gente já volta na rotativa.
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3: São 12 horas e 22 minutos. Nós estamos recebendo agora aqui na RB o Romão, né? Ele que é empresário, ele que é proprietário daquela loja aqui em Bebedouro, no Calçadão, a Cos Jeans, que muita gente conhece e compra por lá também. E ele veio para Bebedouro, né? Para dar aquela geral na região, prospectar negócios aqui também, além da Cos Jeans que ele já tem, novas parcerias. Ele vai falar um pouco da vida dele aí para a gente. Oi, Romão, tudo bem?
4: Olá, Claudinha, bom dia.
3: Bom dia.
4: Eu quero primeiro começar cumprimentando os ouvintes, né, aqui da Rádio Bebedouro, da RBFM, né? Que sei que tem um grande alcance, uma rádio que conquistou aí uma grande audiência, né? É um prazer estar aqui, obrigado por me receber com muito carinho, né? E falar um pouquinho, vou aproveitar e falar da minha loja aqui,
3: claro, né?
4: A Cos Jeans, estamos aqui já aproximado aí no quinto ano, né? Onde a gente tem um trabalho muito bacana e um resultado muito bom. Uma cidade próspera, cidade de gente boa, acolhedora. E estou feliz em estar aqui falando com vocês e para todos os ouvintes.
3: Ô, Romão, você tem essa loja em muitas cidades, né?
4: Sim, Claudinha, nós somos uma rede. Nós estamos completando agora 60 lojas. Acabei de inaugurar uma loja sábado agora, dia 6, em Santa Catarina, na cidade de Navegantes, que é a loja de número 59. Eu estou falando de 60 lojas porque eu já tenho a próxima inauguração marcada, também em Santa Catarina, na cidade de Gaspar, que está marcada para o dia 11 de julho, que é um sábado. Somos fabricante, a indústria é nossa. Nós produzimos um jeans com uma qualidade muito grande. E hoje nós podemos falar com muita tranquilidade que nós somos o melhor preço do Brasil hoje. E não é porque nós somos os maiores, não. É que o nosso projeto, eu chamo de um projeto inteligente, né? Tanto é que está dando certo, nós estamos inaugurando lojas, né?
3: Já 60,
4: enquanto,
3: né?
4: Enquanto, infelizmente, a gente vê muitas lojas sendo fechadas,
3: e
4: né?
3: E qual que é o segredo, Romão?
4: Então, eu vou contar. Que eu falo que as pessoas, até quando vê o nosso preço, Claudinha, a gente vendendo uma calça jeans de alta qualidade por R$ 89,90, fica aquele questionamento: qual o milagre que esse pessoal da Cos faz? E nós não fazemos milagre, então é o nosso projeto que é diferente. Qual é a ideia do projeto? Nós produzimos e vendemos direto para o consumidor. Por isso que o nosso preço hoje, ele é a metade do preço da concorrência, equiparando o produto, qualidade, né? Então, se eu tenho um custo de produção de R$ 10, eu gosto de deixar esse exemplo para as pessoas, né, poderem entender. Eu tenho um produto de R$ 10. Se eu vender para você, que é lojista, eu vou vender por 20. E você vai vender para o nosso amigo aqui, que é consumidor, por 40. Então, o que eu faço? Eu não vendo para você por 20. Eu vendo direto para o consumidor por 40. Perdão, por 20. Então, é por isso que ficamos a metade do preço. Bom, mas e aí? Por que todo mundo não faz isso? Aí é que está o X da questão. Primeiro que você tem que escalar

0: ao seu negócio, para um número de loja grande, para compensar você montar uma indústria que o custo não é barato, né? Então, nós temos essa condição. E segundo, a expertise do negócio. De você produzir, então você tem que ter conhecimento de fábrica, de produção e também de varejo, né? Que são duas coisas diferentes. Parece que é a mesma coisa, mas não é. Pessoa se especializa na indústria, produzir, e outro no varejo. E eu já me especializei nos dois, nas duas pontas, né? Então é isso, não tem nenhum milagre.
1: É da fábrica direto para o consumidor.
0: É o modelo de negócio nosso que é diferente.
1: E você está prospectando a investir ainda mais aqui na nossa região?
0: Pois é, eu já tenho 12 lojas nessa região. Começo lá em Jales, passo por aqui e vou até Guaíra. Mas eu, na quarta-feira, vou estar em Ribeirão Preto, no Ribeirão Shopping, uma reunião com o comercial do shopping, porque provavelmente nós vamos montar uma loja lá no Ribeirão, que não é a Cos Jeans. É uma outra marca nossa, que chama Clarear. É uma alfaiataria de alto padrão, que a gente tem elas só... Temos algumas lojas de rua, mas o projeto daqui para frente é só shopping. Estamos já na rede Guatemi, né? Prudente Shopping, lá em Presidente Prudente. Temos loja na Itália dessa marca, né? A minha filha, ela é formada em moda, ela é estilista e ela é responsável por todo o desenvolvimento e criação das coleções, né? Deverá sair a nossa segunda loja na Itália agora, na cidade de Verona. A nossa loja hoje fica no Lago de Garda, na cidade de Bardolino, que é uma cidade muito bacana, turística, frequentada muito pelos alemães, e nós estamos assim, muito felizes com a Europa, que é uma situação diferente. Se tratando de moda, normalmente vem de lá para cá. E talvez, assim, com marca própria, não vou dizer que nós somos os únicos, mas não tem muita marca brasileira que saiu daqui e foi para a Europa. Normalmente vem de lá para cá. Então, vou estar em Ribeirão nessa quarta-feira agora, que provavelmente vai sair uma loja nossa da Clarear.
1: E você hoje fazendo uma visita para o Fernando Galvão também, né?
0: Pois é, o Fernando é uma pessoa que eu tive assim um grande prazer em conhecer, através do meu amigo Guilherme Piai, lá da cidade de Presidente Prudente, que é um grande cara, que até pouco tempo estava secretário da Agricultura, sim, que fez um trabalho maravilhoso, com certeza o melhor do estado de São Paulo até hoje. E através do PIA eu conheci o Galvão e falei, vou para Bebedouro, vou fazer uma visita para esse grande amigo que está aí muito empenhado também, né, nessa pré-candidatura aí do Guilherme. E eu que sou um parceiro do Guilherme também, assim, muito fiel. Ele foi candidato a deputado federal, ficou suplente, teve uma votação muito grande na nossa região. E eu, assim, eu falo com orgulho que, fora Presidente Prudente, que é a cidade dele, a cidade que ele mais teve voto foi na minha cidade, Adamantina. Uma cidade pequena, com um número de eleitores de aproximadamente 22 mil votos válidos, nós conseguimos dar mais de 10%, chegamos a quase 2.500 votos. E o Guilherme nunca tinha ido em Adamantina. Nós abraçamos a candidatura dele lá e entregamos um excelente resultado. E se Deus quiser, agora nós vamos entregar um resultado...
1: Conseguir, né?
0: Maior ainda, porque ele, quando secretário, ele correspondeu a esses 2.500 votos que a Adamantina entregou para ele. Ele entregou várias máquinas, lá tratores e tal, enfim. Tudo
1: aqui para Bebedouro também, viu, Romão? Ele fez muita coisa aqui.
0: Eu sei, então. O Guilherme, ele trabalhou mesmo, assim, sabe?
1: Sim,
0: ele focou muito na necessidade dos municípios e não deu mole. Por isso que ele é considerado hoje o melhor secretário de agricultura que o nosso estado já teve, né? Isso para a gente é um orgulho, porque além disso, né, é um grande amigo de casa, né? É isso.
1: E nós estamos felizes em recebê-lo aqui, conhecer você, a loja que já é famosa na cidade, a Cos Jeans, realmente entrega qualidade e preço bom, né?
0: Sim. E eu quero também, Claudinha, aqui deixar um abraço aí para o nosso querido prefeito aí, o Lucas, né? Que vem fazendo também um trabalho incrível aí na cidade, né? Para o meu amigo Galvão, grande abraço, obrigado pelo carinho, né, da forma tão carinhosa que está me recebendo aqui, e todos vocês.
1: A gente que agradece a sua visita, a sua presença, conte sempre com a gente e sucesso aí nos seus negócios, que você prospere cada vez mais.
0: Obrigado pelas palavras, pela boa energia, isso é bom, né? É. Temos que estar sempre aí com energia em alta para seguir na vida, né? Num país que a vida não está fácil, né? Porém, não podemos pensar em parar, né? Vamos lutar contra essa corrente aí que não favorece, né? Até quando Deus quiser. Vamos colocar dessa forma, porque a gente precisa acreditar nisso, né? Nessa força de Deus, do universo, né?
1: Na nossa missão, né, Romão?
0: Que, na verdade, é quem rege tudo. E muitas coisas que acontecem, eu falo que talvez no momento a gente não entende, mas que um dia a gente vai entender. Talvez seja para o crescimento de algo que está aí precisando ser corrigido no mundo, né? No nosso universo todo aí, né? Então, vamos ter esperança e vamos continuar lutando com toda a força que a gente conseguir.
1: Também penso assim. Grande abraço.
0: Obrigado pelo carinho. Sucesso. Abraço aí para os ouvintes.
1: Olha só. 12 horas e 32 minutos, a gente já volta falando de economia e previsão do tempo aqui na Rotativa.
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9: São 12 horas e 40 minutos. Hoje o dólar comercial está custando 5,13, dólar turismo 5,36, cotação do euro 5,99, o grama do ouro R$ 722,21 e Bitcoin, a moeda digital, R$ 332.764,94.
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10: A previsão do tempo para a região sudeste nesta segunda-feira é de tempo ensolarado em todo o estado de São Paulo, Rio de Janeiro, Espírito Santo e Minas Gerais. Entre as capitais, mínima de 9 graus em São Paulo. A máxima deve chegar a 27 graus no Rio de Janeiro e em Vitória. A umidade relativa do ar varia entre 30% e 100%. As informações são do Instituto Nacional de Meteorologia. Sofia Stein, o tempo e a temperatura.
9: A previsão do tempo para Bebedouro hoje, segunda-feira, dia 8 de junho, sol com muitas nuvens aí durante o dia, períodos de céu nublado, noite com poucas nuvens, a mínima é de 11, a máxima é de 27 graus, neste momento na cidade de Coração, 26 graus. Vamos agora com 5 minutos com Alexandre Garcia.
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11: Olá, amigos de Bebedouro. Bom dia, ouvintes da RB 88.3 FM. No nosso encontro de hoje, vou falar sobre o brasileiro deixar que outros pensem por ele, né? Eu estou me referindo aos engodos do governo brasileiro a respeito da decisão americana de classificar o PCC e o Comando Vermelho como... organizações terroristas. Vou falar também sobre o crime cruel contra os idosos na Previdência que está sendo esquecido e de propósito. Trocaram o delegado do inquérito da Polícia Federal porque ele estava querendo investigar o Lulinha, né? E vou falar também sobre a Copa do Mundo, que agora a notícia é o penteado do Neymar. Não esqueçam, no dia seguinte ao jogo final, a sua vida não terá mudado nada. Mas no dia seguinte da eleição, sua vida começa a mudar. Um goiano que mora em Brasília foi o campeão juvenil do torneio de tênis mundial de Roland Garros. Muito bom, muito bom. A gente fica feliz, né? Agora tem a Copa do Mundo de futebol. Agora é esse torneio mundial de futebol, Copa, é sinônimo de taça, né? Que vai disputar a Taça do Mundo. Eu vejo aí que até o penteado do Neymar é notícia. Não esqueçamos que muito mais importante é a eleição. Porque no dia seguinte ao jogo final da Copa, sua vida não vai mudar nada. Mas a partir do dia seguinte, do resultado da eleição, sua vida começa a mudar em função do resultado da eleição. Não esqueça disso. Eleição é mais importante que Copa. Eu vejo aqui na discussão, né, das relações de Lula e Flávio com Trump. Lula, acho que não se deu conta disso, está afirmando que Flávio é mais importante que ele. Porque ele foi lá para pedir para o Trump não incluir o PCC e o Comando Vermelho como organização terrorista, deixou um documento em inglês para o Trump, ele mesmo afirmou isso, né? Foi lá mostrar que o Brasil está cumprindo todas as exigências da lei de comércio dos Estados Unidos, né? Não adiantou nada. Aí ele está dizendo que o Flávio foi lá e fez tudo isso, que ele não conseguiu fazer. E o Flávio não é chefe de Estado como ele, está afirmando isso. É um ato falho, um engano estratégico do candidato à reeleição. Bom, uma outra questão que é preciso a gente lembrar disso. Nós somos os donos do país. Nós pagamos impostos que sustentam o governo. Os nossos impostos sustentam o exército, marinha, aeronáutica, judiciário, poder executivo, deputado, senador. Todo mundo recebe do nosso imposto. E nós os elegemos, os do Poder Executivo, chefe do Executivo, os do Legislativo, né? No município, no Estado, na União, nós os nomeamos pelo nosso voto. Então nós é que nomeamos eles, né? Nós é que escolhemos eles. Então a gente tem que lembrar que eles têm que investigar quando pegam o nosso dinheiro. Por exemplo, o dinheiro dos idosos, que contribuíram a vida toda, trabalharam a vida toda e depois foram roubados em mais de 6 bilhões. 6 bilhões. Foram 4 milhões e 200 ou 4 milhões e 300 mil idosos. Seu avô, a sua avó, seu tio, a sua tia. E tá tudo assim, ó, um delegado que andou querendo investigar o Lulinha, foi afastado, entrou outro, o Frei Chico, irmão do Lula, também entrou lá, passou por cima, mas era dirigente de uma entidade que fez isso. Está lá o Careca, está preso, está lá um sujeito que era do INSS, está preso, o ministro, o Lupe, caiu fora, né? A Roberta Luxinger está dizendo que não tem nada a ver com isso, está lá o Camisotti, parece que está preso, esse que eu mencionei que era da Previdência, um certo Virgílio também que controlava isso. Mas foi muito dinheiro, tem muita gente envolvida, tem que investigar isso. Aí não quiseram investigar. Parou a Alfredo Gaspar, que era da CPI, reclamou, não adiantou. A CPI terminou o prazo dela, não conseguiram nem no Supremo. Acabou, não se investiga mais. E lá na Polícia Federal a gente não sabe, porque o policial federal, né, o diretor da Polícia Federal, acabou de dizer numa entrevista na Globo News que é um equívoco do governo americano classificar o PCC, que aterroriza os brasileiros, e o Comando Vermelho de organização terrorista, narcoterrorista. Mas diz que está pronto para trabalhar em conjunto. Como assim? Se está classificando de equívoco. Uma autoridade brasileira está qualificando uma decisão americana que é para valer nos Estados Unidos. Não tem nada a ver com o Brasil. É lá nos Estados Unidos. Eles não têm jurisdição sobre o Brasil. Meu Deus do céu, não caio nessa. É lei americana. É para pegar o Comando Vermelho, o PCC, nas suas ligações financeiras e pessoais. E eles estão presentes, o PCC está presente entre 12 e 19 estados americanos já. E, obviamente, tem ligações financeiras. A partir de agora, saiu no Diário Oficial de lá, os americanos têm condições de bloquear isso e de responsabilizar os cúmplices dessa história. Mas os americanos não vão entrar aqui no Brasil. Aqui no Brasil, o problema é nosso. Nós é que temos que resolver a nossa soberania, que já foi retirada pelo Comando Vermelho e pelo PCC. No Rio de Janeiro, na Amazônia, no Ceará, no Pará, no Amazonas, na Bahia, lugares de São Paulo. Então, só para a gente pensar, né? Vocês estão sendo enganados? Estão se deixando enganar? Ou vocês estão esperando pensar pelos outros? Não deixe que outros pensem por você. 5 minutos com Alexandre Garcia na RBFM é um oferecimento da Agropecuária Nossa Senhora Aparecida. De Brasília para a RB88.3 FM, Alexandre Garcia.
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9: 12 horas e 49 minutos. Chegamos ao final da Rotativa RB. A todos, ótima segunda, excelente semana. Amanhã estaremos juntinhos aqui no Bom Dia RB. Depois das 11, Rotativa com muitas notícias. Continue nessa sintonia 88.3 RB FM. 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
1: Opa, que legal, hein? Boa tarde a você, menina. Boa tarde a você, menino. Como é que vocês são aí? Tudo belezinha? Estamos chegando a partir de agora com muita música legalzinha, música boa. Aqui na programação 88.3 RBFM, a mais gostosa, mais ouvida. Bom começo de semana pra você, viu? Ó, hoje é 8 de junho, ano de 2026. Vem comigo até as 4, só música top pra você, ligado na melhor. Parabéns a você que completa mais aninho de vida hoje. Saúde, paz, amor, carinho pra você. Aumenta o som, pede a sua música, bora pra cima, porque só tem música legal, só tem lançamento pra você curtir também aqui na 88.3 RBFM, certinho? Belezinha aí? Como é que vocês são? Passou bem final de semana, molecada? Tudo legalzinho? De bem com a vida? Na melhor, na mais gostosa, na mais ouvida, então aumenta o som aí, empurra a cadeira de lado, bora pra cima, porque tá começando aqui o nosso Super Tarde aqui na 88.3 RBFM, belezinha? Bora curtir então, chegando já a minha primeira, aumenta o som aí, ó, vem comigo!
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1: Bruno Marrone, Chave, é a minha primeira de hoje. 1:07. Boa tarde a você.

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0: terça-feira agora, viu?
1: Lu e Rayane, também Panda, acende um isqueiro, Bruno e Marrone, chave pra você começar muito bem aí a nossa tarde, né? Aqui na mais gostosa e na mais ouvida, Mega Sena Concurso 3015, uma aposta levou o prêmio de 30 milhões de reais. Olha só que legal, né? Rosa Maria, daqui a pouquinho eu falo aí, coloco o seu áudio pra gente ouvir aí qual é o seu pedido musical, beleza? Rosinha, boa tarde pra você, brigadão pela sua audiência, companhia ligadinha aqui na melhor, na RBFM, na mais gostosa, na mais ouvida, belezinha? Vamos de mais música chegando aí, bebê? Então vamos pra cima que tem música top chegando.
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1: Legal, vamos lá então com a Rosinha Maria pedindo também o seu sucesso nessa tarde gostosa de segunda-feira, né? Rosinha, boa tarde, fala comigo, tudo jóia contigo?
4: Boa tarde, Silvio.
1: Oi?
4: José Luciano,
1: opa, que legal, hein? Parabéns pra ele, viu? Isso, saúde e paz, meu carinho pra ele. Muito Deus na vida dele. Maiara e Maraísa, canseira.

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0: Muito bem, tá aí pra você, Zezé de Camargo e Luciano, que seja bem-vinda, né? Indicação aí da Rosa Maria, né, Rosinha? Boa tarde a você, viu? Obrigado pelo carinho, pela audiência, pela companhia. Vamos agora de mais uma chegando pra você, ligado aqui na Melhor, né? Vamos juntos até às 4 horas da tarde, com muita música top pra você, esperando você aqui, ó. Vai mandando música, vai pedindo seu alô, né? Vai mandando seu alô pra quem você quiser. Chegando aí também o Christian Ralph, pra você, curtindo a programação 88.3. Vamos lá, Christian Ralph, né? Chegando pra você ligadinho. É, quem gosta de Christian Ralph aí é uma tambolina, né? Mas quando ele ouve Christian Ralph, ele chora. Oh, meu Deus do céu, viu? Contar os poios desse menino, gente, falar uma coisa pra você não é fácil, não. É, tem história. Diz pra ela, então, vamos lá, com música chegando aí, ó.
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0: 29 agora, Felipe Araújo, Matheus e Cauã, mais um, né, ligadinho aqui na melhor. Boa tarde a você, vem comigo, hein, segunda-feira top, segunda-feira gostosa, segunda-feira legal, pra você curtindo a programação RBFM, beleza? Vou pro meu intervalo comercial rapidinho, na sequência eu tô de volta com Tubarões, Hugo e Diego, Hugo e Diego, né, Diego e Vitor Hugo, opa, ligadinho na melhor, fica aí, ó.
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0: E olha aí, em cima da pinta, 1h30, né? Boa tarde pra você, ligadinho aqui na melhor, né? Deixa eu mandar um abração aqui pra Aninha. Aninha e o Henrico, tá na escuta, né? É, tá no carro aí, é, passeando, dando umas voltonas aí, que legal, topzera, viu? Brigadão, viu, Aninha? Beijão também pra você, beijão aí.

0: carro aí, passeando, dando umas voltonas aí, que legal, topzera, viu? Obrigadão, viu, Aninha? Beijão também pra você, beijão aí pro Henrico no coração de vocês aí, tá? Obrigadão pelo carinho sempre. 1h31 agora, minha amiga Ângela do Residencial Bebedouro tá aqui, nossa colega. Oi, colega, boa tarde, tudo bem com você? Fala comigo.
1: Boa tarde, Silvinho.
0: Oi.
1: É a Ângela do Residencial Bebedouro.
0: Tudo bem?
1: Ô, Silvinho.
0: Oi.
1: Eu queria que você tocasse a música do John Lennon.
0: John Lennon.
1: Imagine.
0: Imagine, olha.
1: Eu quero oferecer pra colega Edna,
0: legal,
1: colega Regina.
0: Legal,
1: o
0: hein?
1: Colega Marcelo.
0: Uh-huh.
1: A colega Érica. Uh-huh. A colega Zezé Merkids.
0: Certo.
1: E a Mariazinha.
0: Beleza.
1: Obrigadão, hein, Silvinho?
0: Imagina.
1: Fica com Deus. 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
0: Aí, muito bem, Ângela. Obrigado, beijo. João Paulo Liberato, fala comigo, meu querido.
2: Oi, Silvinho. Boa tarde pra nós, meu querido.
0: E aí, rapaz?
2: Oi, Silvinho. Já que damos clima de Copa do Mundo, manda aí pra nós, Skank.
0: Skank?
2: A partida do futebol.
0: Ah, isso é top, hein?
2: Pra todo mundo, Pedro Pascoal, Zé de Coração, Vale
0: Show Sandão, de bola.
2: Marcos Chico, já tá indo moda.
0: É nóis.
2: Rapaziada, tá aqui no centro aqui comigo, então, todo mundo ouvindo aí. Valeu, Silvinho.
0: Aí, garoto.
2: 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Tamo junto.
0: Valeu, menino. Obrigadão. Bom começo de semana, meu amigo. É também aí, o Roger Pipa. Ô, Roger, você quer o C em cima aqui de boné ou C embaixo, né? Ô, louco, quase igual, né, Roger? Ô, Roger, um abraço a você, meu irmão. Tamo junto, viu? Roger Pipa, sempre na sintonia da RB. Ô, Macalé, daqui a pouquinho você mandou no meu PV aqui. Vamos ver que música que você me pediu aqui, meu irmão, tá? Dando certo, a gente vai tocar pra você também, beleza? Gente, 1h32, agora fica aí, ó.
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2: Meu amigo, minha amiga, deixa eu falar pra você que o sorteio da Mega Sena 3015, né? É, foi realizado na noite de sábado, dia 6, em São Paulo. A única aposta simples de 6 números levou o prêmio de 30 milhões de reais. A aposta ganhadora foi feita pelos canais digitais do Distrito Federal em Brasília. Os números sorteados são esses daqui, ó: 9, 18, 26, 31. 53 e 58, né? Veja também quantos acertaram a quina e a quadra. 5 acertos levaram 68 apostas ganhadoras, um total de R$ 37.037,29. R$ 37.037,29. 4 acertos, 4.932 apostas ganhadoras, levando R$ 841,73. O próximo sorteio da Mega Sena será na terça-feira, dia 9, amanhã. A estimativa do prêmio é de R$ 3,5 milhões, certinho? Bom demais, hein? Já tem música chegando, ó.
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2: Ô, Macaré, já tá programada a sua música também. Fica aí, viu?

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1: Meu amigo Fernandinho Eletricista, boa tarde, meu parceiro. Boa tarde, tudo bem com você? 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
1: Que delícia, né?
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1: Que delícia, que gostoso, obrigadão a você pelo carinho, audiência, companhia, parceria, preferência, obrigado, viu, gente? Tamo junto e misturado aí, ó. E bora junto, então, até as 4 da tarde, viu? Só música boa rolando pra você, pode ficar ligadinho aí, que eu vou tocar o seu sucesso, fica ligado, tá bom? De onde você estiver, onde você tá? Quer que eu mando um beijo? Quer que eu mando um abraço? Quer que eu mando o seu alô? Manda pra cá pra gente, 99601-8304, 99601-8304, nosso WhatsApp aqui da RBFM. Ah, Silvinho, eu não moro em Bebedouro, eu tô ouvindo pelo Facebook, eu tô ouvindo pelo site da rádio, né? No www.radiorbfm.com.br. Manda aí, manda seu zap pra gente. Vamos tá mandando aquele beijo gostoso e carinhoso pra você através das ondas também da internet, sem problema nenhum, belezinha? Muito bem, mais música chegando pra você agora.
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1: Tema da Copa do Mundo 2026. Vamos, Brasil! Depois tem garota nacional, não. Tem uma partida de futebol com Skank.
7: Neymar é o rei do Brasil.
1: Aumenta o som aí. Olha o Neymar chegando.

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0: 37 Skank, uma partida de futebol, meu amor. Tamo ligadinho na melhor, ainda mais gostosa, ainda mais ouvida, né? Tudo bem contigo? Tudo belezinha? Como é que vocês são aí, molecada? Bom demais, começando muito bem essa segunda topzera de verdade, né? Vou lá com mais música chegando. A indicação da minha amiga agora, ela é a Ângela do Residencial Bebedouro. Ela quer ouvir Elton John, Imagine, é isso? Vamos lá então, vamos ouvir, bora!
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0: Eu falei Elton John, nada a ver, John Lennon, né? Man? John Lennon, Imagine, meu Deus, Silvinha, acorda pra vida! Ótima tarde, 1h49 agora. Aí, ó.

0: Dando saudade pra você com eles, hein? A Cidade Negra, a Sombra da Maldade, bebê, hein? Vem comigo, hein? Ó, só música boa chegando pra você legalzinho na tarde gostosa. Lembrando que hoje é segunda-feira, dia 8 de junho, ano de 2026. Obrigado a você pelo seu carinho, pela sua companhia, sua audiência. É que é porque tem intervalinho comercial, porque agora, meu amigo, tem mais uma chegando pra você que é topzera demais. Eu amo, é assim.
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0: Brian Adams, Raven. Boa tarde a você. RB, a nossa paixão é você. Vem comigo, vem. Chama!

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9: Muito bem, que legal, 12h09 agora, boa tarde pra você curtindo a programação RBFM, né? Tamo junto misturado na melhor, vem comigo, ó. É, pré-conferência municipal dos direitos da criança e do adolescente acontece no dia 11 de junho. Então anota aí certinho, beleza?
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9: Minha rádio sempre, a minha, a sua, nossa rádio, com certeza, na melhor, na mais gostosa, na mais ouvida, chegando o John Bon Jovi pra você agora, né? Eita, essa é boa demais também. Viu? Essa é maravilhosa. Ajeita aí, bora lá, aumenta o som. Vem comigo aqui na 88.3 RBFM, a mais gostosa, a mais ouvida. Bom Jovi, 2h09.

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14 e 18, lembrou dessa? É o Lobão, né? Blá, blá, blá, blá, blá. Eita, coisa boa, hein? Vamos juntos em 12 e 18, na melhor, na mais gostosa, na mais ouvida. Chegando mais uma agora com Avril Lavigne, molecada. Olha aí. Essa é top demais pra você também. Aumenta o som aí, porque, ó. RB, nossa paixão é você. 12 e 20.

0: Maravilha Cupcake, pra você ligadinho na melhor, né? Boa demais, na mais gostosa, na mais ouvida. Ô, meu amigo Macalé, você tá de boa, hein, Macalé? Você tá de boa, hein, Macalé? Tá mesmo, hã? Eu vou tocar a sua música agora. Vamos lá. Ô, Roger, você ouviu? O Macalé tá chorando aqui com as músicas românticas que você tá tocando. Toca uma música legal pro menino dar uma animada aqui, né? Pegar duro no concreto aqui, porque ó, tá difícil, hein? Ei, ai, ai. Então vamos lá. Ô, Macalé, tá preparado aí, Macalé? Bora lá, então. Vai.
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0: Ô Macalé, aumenta o som aí, bora pra cima. Retro Vila, Retro House pra você. Eurodance, hein, ligadinho, a ser boa demais, vai.
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0: aí, Retro Dance pra você, molecada. Sonzeira, hein? Aí, Bacalé, boa tarde, meu querido. Bacalé, vamos trabalhar com montagem, irmão, é? Vamos lá, olha pra cima aí, porque o Roger Pipas falou, tá meio choroso aí. Chora não, bebê, chora não, viu? Vai pra cima, Bacalé, é nóis, tamo junto, misturado sempre, ó. 12h29, agora boa tarde a você, obrigado pelo carinho, pela audiência, pela companhia. Lembrando que daqui a pouquinho, pré-conferência municipal dos direitos da criança e do adolescente, viu? É, acontece no dia 11 de junho. Então fica ligado aí que eu volto já com muito mais pra você. Fica aí, certeza? Então segura aí que eu volto já já.
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3: Oi, uma ótima semana pra você. Vamos começando o nosso horóscopo nesta segunda-feira. Já aumenta aí o volume do seu rádio. Sou Luana de Oliveira e falo com você de Áries, Touro e Gêmeos.
2: Áries.
3: Ariano, é tentador se lançar a novas aventuras, mas seria melhor tomar mais tempo pra pensar e principalmente se dedicar aqui agora e conservar um bom funcionamento, tudo que você já está administrando. Ordem, viu, Ariano? A cor pra hoje é o creme.
2: Touro.
3: Oi, Touro. Muito difícil que na atualidade algo esteja funcionando como deveria. Tudo se sustenta mais por maquiagem do que pela própria razão do existir. No entanto, é nesse mundo que sua alma precisa continuar evoluindo.

0: Tudo se sustenta mais por maquiagem do que pela própria razão do existir. No entanto, é nesse mundo que sua alma precisa continuar evoluindo. A cor para hoje é o roxo.
1: Gêmeos.
0: Olá, gêmeos. Mantenha o eixo, a cabeça no lugar e o coração sereno ao máximo, porque a ansiedade quer morder sua alma e a convencer de que a qualquer momento aconteceria o pior. Amordace a ansiedade ou deixe ela falando sozinha. A cor para hoje é o preto. Daqui a pouquinho, Câncer, Leão e Virgem.
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2: Deixa eu mandar um abraço pra Dona Antônia, pra Vini também, né, Dona Antônia? Boa tarde, minha querida. Obrigado sempre pelo carinho, viu? Boa tarde, Silvinho. O RB, nossa paixão é você. Tamo junto. Legal demais. 2h32 agora. E a gente volta já já com mais pra você. Fica aí, ó.
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0: Legal, é isso daí, RB FM, a mais gostosa, a mais ouvida, a Prefeitura de Bebedouro, através da Secretaria de Desenvolvimento Social e Cidadania e Conselho Municipal dos Direitos da Criança e do Adolescente, né? E da Rede Criança e Adolescente, convida a população para participar da pré-conferência municipal dos direitos da criança e também do adolescente, será realizada dia 11 de junho, quinta-feira, às 9 horas, na Casa dos Conselhos, com o tema Fortalecendo o Sistema de Garantia de Direitos da Criança e do Adolescente e a Democracia Participativa. O encontro será um importante espaço de diálogo, escuta e construção coletiva em defesa dos direitos das crianças e adolescentes. A participação da comunidade é fundamental para contribuir com as propostas, apresentar demandas e fortalecer as políticas públicas voltadas à infância e adolescência no município. O evento também busca promover o protagonismo, né, juvenil e ampliar a integração entre famílias, escolas, conselhos e a rede de proteção. 2h37, agora boa tarde a você.
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0: Que delícia, bora a música chegando pra você ligadinho aqui na melhor. Bora lá, tá preparado aí? Bora então, vamos pra cima. Essa é boa pra dançar, hein? Ô Macalé, tá preparado aí? Essa eu quero ver o Macalé, o meu amigo também aí, o Roger Pipas, também aí o Nico, o meu amigo também, o Vandão, a galera toda da construção civil aí. Curtiu o João Paulo, né? Tenho certeza que vai curtir, vai gostar. Meu amigo Kleber Gandra, o bora lá, solta a vinheta, DJ, vai!
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0: Chegando aí, Cassino! Essa é top demais. Ken Gatherall, gravado em São Paulo, em ao vivo. Aumenta o som, vai! Vai!

0: 12h47, que isso, Cassino, meninada? Boa tarde a você. Olha meu amigo Clebão aqui, o Uber. Fala, Clebão.
1: Ô, Silvinho, tamo na escuta aqui, hein, querido?
0: Olha lá, ó.
1: Tamo na escuta aí do melhor, do príncipe das rádios.
0: Aí, hein, rapaz.
1: Boa tarde,
0: ó. Valeu, jovem. Um abraço a você. Obrigado pelo carinho na audiência e na companhia, né? Olha, vem aí o dia C especial, Dia dos Namorados, movimentando o comércio de bebedouro, né? Silvinho vai estar lá na apresentação, né? Silvinho tá lá no comando do microfone, lá junto com a galera. Dani Silvio, algodão doce, vai estar lá dando algodão doce de graça pra galera, né? Em nome da Edmais também, vai estar muito legal. A Ciab, Sim Comércio, Sim Comerciário, Prefeitura Municipal, sábado agora, dia 13, hein? Olha aí, das 9 até a 1, no comércio da cidade, na Rua do Comércio da Cidade, vai ter pipoca, algodão doce, vai ter pula-pula, vai ter brinquedos, vai ter área de alimentação, vai ter feira de artesanato, também a participação ali do tiro de guerra, vai estar muito legal, viu? A doação de roupas vai ser top, viu? Pega toda a sua família, vai lá junto com a gente, a partir então aí das 9 da manhã, hein? Sabadão agora, bora lá pra lá, vai, vai!
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0: Olha, atenção, hein? A Prefeitura de Bebedouro, através da Secretaria Municipal de Saúde, realizou por meio da equipe da ESF Dr. Tasso Paraíso Cavalcante de Albuquerque uma atividade voltada à promoção da saúde e conscientização da população. Os participantes tiveram oportunidade de acompanhar uma palestra ministrada pelo professor José Renato Garcia, que abordou temas fundamentais relacionados aos hábitos de vida saudáveis e o impacto das escolhas diárias na qualidade de vida e no bem-estar da população. região. Durante o encontro, também foram discutidos aspectos importantes da prevenção de doenças, como com destaque para o câncer, né? Reforçando a importância da adoção de hábitos saudáveis, da realização periódica de exames preventivos e do diagnóstico precoce, fatores essenciais para ampliar a chance de tratamento e também aí a recuperação. A ação proporcionou um momento de aprendizado, troca de experiências e conscientização, fortalecendo o compromisso da ESF Dr. Tasso com a educação em saúde, prevenção de doenças e promoção da qualidade de vida da comunidade. Beleza? 2h47 agora.
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3: Meu amigo Edson Rodrigues, o Macalé. Fala, Macalé, beleza? Boa tarde, meu irmão.
4: Boa tarde, Silvinho. Boa tarde a todos da Rádio Bebedouro FM.
3: E aí, garoto?
4: Nossa paixão é você.
3: É nóis.
4: Silvinho.
3: Ou... Oh.
4: Toca aí pra nós aí. Trio Parada Dura, Vivendo no Mato.
3: Uia!
4: Você pro Roger, pro Vandão,
3: boa,
4: pro Licão.
3: Legal.
4: Pro Piolho, pro Repolho.
3: Aham.
4: Uhum. Pro Chaves, pro Chapolim.
3: Seu Barriga.
4: Todos os ouvintes que tá escutando a RBFM, nossa paixão é você.
3: Valeu.
4: Aí, ó.
3: Aí, ó, você esqueceu do Seu Barriga, Dona Florinda, o Jaiminho Carteiro, né? Gordines, é, todo mundo aí na sintonia lá na Vila do Chaves, curtindo a gente. Ó, 2h49 agora, boa tarde, viu? Educação realiza ações de saúde e prevenção na CMEI Maria Fernanda. Fica ligadinho então que eu volto já já com mais pra você, viu?
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3: Que isso, bora lá então, 12h51, boa tarde, vamos lá, vamos junto, música chegando pra você, ligadinho aqui na melhor, né? O que tá chegando agora aí, produção? Fala pra mim, deixa eu ver. Hã? Ah, essa é boa. Ô, Macaré, segura aí que eu vou tocar pra você que você me pediu o Trio Parada Dura, mas essa também é bem legalzinha pra matar a saudade aqui. Hoje tô matando saudade, né? Bora lá então com Patrícia Marques, Sonho de Amor. Essa é show de bola pra você, vem comigo, ó. Aumenta o som aí. Já já tem Trio Parada Dura. 9 pras 3 agora.

0: Parada Dura, Zé Neto e Cristiano, vivendo aqui no mato, né? Indicação do Macalé, grande Macalé. Tamo junto aí, viu? Obrigadão pelo carinho, pela companhia, audiência. Tamo legal na melhor, viu, gente? Ó, lembrando que a Prefeitura de Bebedouro, através da Secretaria Municipal de Saúde, em parceria com a Secretaria Municipal de Educação, SEMEB, realizou uma ação do programa Saúde na Escola, PSE, na CEMEI Maria Fernanda Lopes Piffer, no meio da equipe, né? Doutor Tasso Paraíso Cavalcante de Albuquerque, no Santa Ana. A iniciativa contou com a participação dos agentes comunitários de saúde e da equipe de enfermagem que desenvolveram atividades educativas voltadas à promoção da saúde e prevenção de doenças também. Durante a ação, também foi realizada a vacinação contra a influenza e a atualização do calendário vacinal dos alunos mediante autorização dos responsáveis, né, pessoal? Olha, as crianças participaram de brincadeiras educativas, palestras, apresentações e atividades que abordaram temas importantes relacionados à saúde. Um dos destaques foi a participação de personagens caracterizados como o mosquito Aedes aegypti, né? Aedes aegypti, tornando o aprendizado mais dinâmico e também atrativo. Durante as atividades, os alunos receberam orientações sobre a importância da vacinação, os riscos da dengue e a eliminação de criadouros do mosquito transmissor, o descarte correto do lixo e a importância de manter quintais, residências e espaços públicos limpos e também organizados. As ações do programa Saúde na Escola têm como objetivo promover a conscientização dos estudantes e levar informações que também alcancem suas famílias, fortalecendo a prevenção de doenças e os cuidados com a saúde em toda a comunidade. Além disso, contribuem para a formação de crianças mais conscientes sobre cidadania, higiene e qualidade de vida também. 3 e 1, daqui a pouquinho, Carreira e Capataz, Mike Leão, Sol de Cuiabá, meu amigo, hã? Pra você tá aí, agora tá o sol não, né? O sol de Bebedouro, tá meio friozinho ficar no sol aí, né, hã? Ei, ai, ai, ai, vou falar nada não, coisa tá brava, viu? Tá demorando, ó.
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0: Ô, meu amigo Roger Pipas, fala comigo.
3: Ô, Silvinho.
0: Ô.
3: Demar e o Joe lá, tá gostando da programação aí, Silvinho.
0: É mesmo?
3: O cara tá meio ressabiado de mandar um salve aí na rádio aí, mas eu mando um recado aí pra você.
0: Ô, manda aí, irmão, manda aí, parceiraço, manda o seu áudio pra nós aí, tem problema não. É nós, tamo junto e misturado, meu rei, vai lá. 3 e 2 agora, volto já.
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5: Oi, de volta na programação nesta segunda-feira. Agora você de Câncer, Leão e Virgem.
1: Câncer.
5: Oi, Câncer. As notícias intimidam, mas é preciso seguir em frente, porque a lógica do mundo não anda dando conta da realidade que se desenha. É por isso mesmo que as pessoas andam desvairadas, incapazes de acertar na tecla pertinente. A cor pra hoje é o rosa.
1: Leão.
5: Oi, Leão. Trapalhadas, todo mundo faz alguma, pelo menos. Mas há épocas da vida em que parece haver uma conspiração invisível que motiva você a cometer mais trapalhadas do que o normal. Melhor monitorar isso, hein? E levar a sério. A cor pra hoje é o vinho.
1: Virgem.
5: Oi, Virgem. Importante mesmo é manter a mente aberta, receptiva às impressões que você recebe do mundo ao seu redor. E também do mundo interior, que é tão real quanto o exterior. Mas em geral acaba sendo negligenciado e desvalorizado. A cor pra hoje é o azul. Já, Libra, Escorpião e Sagitário.
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2: 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É, o pessoal que fica lá, você que tem a sua empresa, tem seus amigos aí, né? Quer dar uma voltinha de kart no final de semana? Que tal? Fazer aquele racha legal, aquele pega topzera, né? 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Abração lá pro doutor Jorge, da clínica, né, Laranjeiros, doutor Feltrin também, ao pessoal todo lá, os Pachequinho, rapaziada toda, é do kart em Bebedouro, sempre ligadinho na RB FM. Um grande abraço a vocês aí, né? Tamo junto e misturado, valeu? É nóis, hein? 3:08 agora, boa tarde.
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3: Meninos e meninas, a Prefeitura de Bebedouro, através da Secretaria Municipal de Saúde, informa que a vacinação contra a gripe influenza foi ampliada para toda a população acima de 6 meses de idade, viu? A imunização está disponível nas unidades de saúde do município e tem como objetivo aumentar a cobertura vacinal, reduzir a circulação do vírus e prevenir casos graves de doença, né? Especialmente durante o período de maior incidência de doenças respiratórias também, tá bom? A Secretaria Municipal, aí no caso de saúde, né? Reforça a importância da vacinação, principalmente para os grupos mais vulneráveis, como idosos, gestantes, puérperas, crianças menores de 6 anos e pessoas com comorbidades, né? Além da vacinação, é importante adotar também medidas preventivas, como higienizar as mãos com frequência, manter os ambientes ventilados, consumir bastante água, manter uma alimentação saudável e cuidar da limpeza dos ambientes. Procure uma unidade de saúde mais próxima e mantenha a sua vacinação em dia. Vacinar-se é um ato de proteção individual e também coletiva. Certinho? Então beleza, é nóis, tamo junto e misturado, vem pra cá.
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3: Que legal, né? Que delícia.
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3: Opa!
9: 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Sempre do meu jeito.
3: Deixa eu mandar um abração também aqui pra dona Edna. Edna, também a Ivone, estão ouvindo a gente, né? É, estamos ouvindo o seu programa. Se bem gostaria de ver a música do Menino da Gaita, isso? Linda Gaita, Sérgio Reis, beleza. É, se puder, toca pra mim a música do Michael Jackson, Don't Stop. Ok. É, quem tá pedindo aqui, Silvinho? Deixa eu ver. É o Anthony, né? Ô, Anthony, boa tarde, tudo bem, Anthony? Tá ouvindo a RB aí, Anthony? Fala aí no nosso WhatsApp, tá ouvindo nós aí? Tocar pra você o Michael Jackson, viu? Ô, Anthony, pode ficar na sintonia aí, certinho? Agora tá chegando mais músicas, boa tarde a você.
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3: Carreira e Capataz, Mike Lian. Sol de Cuiabá, boa tarde a você. Grupo Menos é Mais, última visualização na sequência, vem comigo, ó.

0: Michael Jackson, Taio Anthony pediu, né, Anthony? Boa tarde a você, viu? Obrigadão pelo carinho, pela audiência, pela companhia, pela audiência, Anthony. Valeu, garoto. Ligadinho na melhor aí, né? 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
1: Boa tarde!
2: Boa tarde!
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1: Juju, beijão pra você. Até amanhã, Juju. Aqui na 88.3, ó.
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1: Rapidinho, eu tô de volta com mais, hein? Fica ligadinho aí, sai daí não.
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5: Oi, aumenta aí o volume do seu rádio, uma ótima semana para todos nós. Vamos dando continuidade no nosso horóscopo com Libra, Escorpião e Sagitário.
4: Libra.
5: Oi, Libra, faça a sua parte. Não espere grande coisa de tudo que dependa de boa vontade alheia, porque essa está limitada ao fluxo de humor das pessoas e que não anda muito para cima. Ao contrário, fator humano dá problema. A cor para hoje é o laranja.
4: Escorpião.
5: Oi, Escorpião, é importante desenhar mentalmente, com a maior clareza possível, o cenário que se pretende conquistar. Porém, tão importante quanto isso é acertar nas atitudes práticas que ajudem a realizar as pretensões. A cor para hoje é o vermelho.
4: Sagitário.
5: Olá, Sagitário. Poderia ser tudo de outro jeito, mas as coisas são como são. Seguem o curso que foi marcado no início, seja nos relacionamentos, empreendimentos ou mesmo na vigília de um dia útil. Muita atenção aos começos. A cor para hoje é o amarelo. Daqui a pouquinho falo com você de Capricórnio, Aquário e Peixes.
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0: 4:25.
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3: Olha pessoal, a Prefeitura de Bebedouro, através da Secretaria Municipal de Saúde, informa que o Hemocentro de Bebedouro realizará atendimento para doação de sangue no período noturno, hoje, dia 8 e dia 22, tá? Ampliando aí as oportunidades para que a população possa contribuir. A ação tem como objetivo facilitar o acesso dos doadores que não conseguem comparecer durante o horário comercial, ajudando a manter os estoques de sangue abastecidos para atender pacientes que necessitam de transfusões e procedimentos médicos também. As doações são realizadas no Hemocentro de Bebedouro, anexo ao Hospital Municipal, realizado na Avenida Raul Furquim, 2010, no Jardim Júlia. A Secretaria Municipal de Saúde reforça a importância da participação da comunidade, lembrando que uma única doação pode salvar até 4 vidas, meu amigo. Olha que legal, doar sangue é um ato simples, seguro e que faz a diferença para muitas famílias. Participe, ajude e salve vidas. 3:38 agora.
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3: Eu acho que você vai falar assim, o Silvinho é louco, daqui a pouquinho que ele vai tocar aqui, né? Hã? Tocar Snoop Dogg, Dr. Dre, né? Still. Essa eu quero ver, a galera gosta. Eu tenho certeza que vai ter gente que vai dançar e curtir Snoop Dogg, Dr. Dre, Still. Vamos lá. Então vai, prepara aí o Snoop Dogg, DJ, bora.
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3: Beleza, 3h42, vamos lá então com Snoop Dogg, Drexel, Dr. Trio, ligadinho pra você. Beleza, podemos soltar então, tenho certeza que a galera vai vibrar aí, ó.
4: Boa tarde!
7: Boa tarde!
3: Bora pra cima! Snoop Dogg.
8: Yeah,
3: Dex. Chill. Aumenta o som aí, vem comigo, ó.

0: Dream. Ô, moleque, show de bola, né? Tem mais gente aí, a Ana Neves ouvindo a gente lá em Botafogo, né? Oi, Ana Neves, fala comigo, tudo bem? Boa tarde, minha querida.
1: Oi, Silvinho, boa tarde.
0: Tudo bem?
1: Tudo bem.
0: Bem.
1: Ó, se você puder tocar uma música do Alexandre Pires.
0: Bixe, pode ser amanhã?
1: Negra, qual que você puder.
0: Tá.
1: Para todos os ouvintes, para a Tatiane.
0: Tá.
1: Meu sobrinho Gerson, que fez aniversário ontem.
0: Legal.
1: A Kelly da Cruz. A Dila, que está sempre te ouvindo.
0: Opa, que legal.
1: Os ouvintes todos da nossa região.
0: Obrigado.
1: E a vocês aí.
0: Tá
1: a Rádio Bebedouro e você. Obrigada, ótima tarde.
0: Ô, Ana, vou ficar para amanhã, meu amor. Tô em cima do assim, do apertadão, não vai dar mesmo, mas amanhã eu toco com certeza, beleza? Volto já.
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6: Olá, de volta na programação com as últimas dicas astrais, Capricórnio, Aquário e Peixes.
4: Capricórnio.
6: Oi, Capricórnio. Sempre sobrarão motivos de inquietação. Mas aos poucos motivos que houver para regozijo e harmonia entre as pessoas, hão de ser aproveitados ao máximo. Porque de tanto ficar inquieta, a alma acaba cansando. A cor para hoje é o lilás.
4: Aquário.
6: Oi, Aquário. Questões estruturais e de princípios não podem ser discutidas em busca de entendimento, porque ninguém dá o braço a torcer. Por enquanto isso, há coisas práticas que precisam ser solucionadas sem discussão. E a cor para hoje é o branco.
4: Peixes.
6: Olá, peixes. Enquanto continuar fazendo sua parte com a maior boa vontade possível, não importa o quanto seja perturbador, ter de lidar com bancos, empresas, instituições, pelas trapalhadas que cometem. Ainda assim você vencerá, viu? A cor pra hoje é o prata. Galerinha, muito obrigada pela companhia. Beijo, uma semana incrível pra todos nós e até a próxima. Tchau!
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1: Meninos e meninas, é Sussu, vinha nós, Silvinho. Cheguei agora, saudade de pedir música, viu? Oh, meu Deus do céu. Mas tô pegando um pedacinho do meu programa, um pedacinho do programa que estou trabalhando, né? Ô, Sussu, importante é tá trabalhando. A hora que puder, você ouve o Silvinho, tá? Beijo pra você, gatona. Obrigado, tá? 3h49, eu volto já.
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3: Meninas e meninos, que peninha, acabando, né? Amanhã a gente volta a partir da 1 PM. Muito obrigado a você pelo carinho, pela audiência, pela sua companhia. Fiquem todos aí com Deus aí na nossa programação RBFM. Tem muito mais músicas pra você. Silvinho volta amanhã, hein? Skank, Roberta Campos, né? Simplesmente um beijo, um abraço, fique com Deus. Amanhã a gente tá de volta na melhor. Beijo, abraço pra todo mundo aí. Deus na sua vida. Valeu, tchau, obrigado!

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1: Segunda-feira, início de semana, e eu tô chegando por aqui com uma edição fresquinha do TechWorld pra você neste dia do citricultor.
0: O futuro já começou.
1: Acelera o coração, viu? Porque o novo lançamento da Ferrari chegou chocando o mundo e dividindo opiniões de um jeito avassalador. O modelo Lucy, que é o primeiríssimo hipercarro 100% elétrico da marca, foi apresentado e já causou o maior alvoroço por causa do seu visual minimalista e diferentão. Até o Papa Leão 14 entrou na onda, sentou no banco do motorista e ganhou o volante de presente da montadora. Mas nem todo mundo ficou feliz e os dinossauros da escuderia resolveram soltar o veneno sem dó nem piedade. O ex-presidente Luca de Montezemolo ironizou o design dizendo que deveriam tirar o famoso cavalinho rampante da carroceria. Ele e o polêmico Flávio Briatore ainda zombaram dizendo que o carro é tão feio que os chineses não vão querer copiar. Para piorar, teve o político italiano reclamando do preço absurdo de 550 mil euros e da falta de identidade. Mas o CEO da Ferrari deu de ombros, avisou que não tem medo das críticas e que o futuro elétrico já começou.
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Feira, tô chegando pra te fazer companhia nessa hora pra você curtir muita música boa aqui na sua rádio favorita. Hoje é dia 8 de junho, hoje se comemora o dia do cunhado. Parabéns aos cunhados aí. Dia de curtir música boa também na sua rádio favorita. Nessa hora você vai curtir muito sucesso e tem também as notícias da música. A gente traz aqui pra vocês sempre em primeira mão no mundo pop. Mas aqui é pouca conversa e muita música. Uma boa semana pra você. Pra começar tem Michel Teló.

0: na segunda-feira mais feliz do rádio, na super segunda do seu misturadão que apresenta agora a edição aqui do nosso Mundo Pop. As notícias da música chegando pra você. 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
1: Dia do Cunhado, segunda-feira, 8 de junho, e eu chegando com mais uma edição do Mundo Pop

0: Casa Mais entrou no clima da Copa do Mundo, ainda em abril, com o lançamento da música Champagne, que faz parte do projeto Molho. O clipe da faixa foi gravado com decoração em verde e amarelo na mesma rua onde o vocalista Duzão e o pandeirista Paulinho cresceram. Agora, o quarteto anunciou uma promoção nacional que levará um show exclusivo do grupo até o bairro do vencedor. O público pode enviar conteúdos para participar até o dia 15 de junho e o resultado será divulgado no dia 22 do mesmo mês. O regulamento oficial com todas as regras para concorrer já está disponível para consulta nas redes dos artistas.
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0: Pipa, Péricles com Ferrugem, Foguete e aquele pagodinho que a gente gosta de montão. Na sua segunda-feira também teve Gustavo Lima, Assunto que Dói. Abrimos a edição do Misturadão de hoje com o nosso Michel Teló e o projeto Bem Sertanejinho dele na segundona, dia 8 de junho. Boa semana pra você. Obrigado pela amizade, pela companhia, pelo carinho da sua audiência.
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6: De volta aqui na sua segunda-feira, a dupla Felipe Rodrigo lançaram em abril a faixa Ignora, que estreou aí no Top 9 Global do Spotify. A faixa, ela faz parte do projeto Velhos Hábitos e traz aí uma pegada country moderna com um refrão feito para quem está sofrendo.

0: Diego e Vitor Hugo, Tubarões. Ainda teve os irmãos da banda Melim, né? Rosalim, essa música é legal demais, né? E abrimos a sequência com os talentosos Felipe e Rodrigo, Ignora. Uma boa semana pra você, bora pra cima encarar mais uma semana juntinhos aqui na sua rádio favorita. Você que tá trabalhando com o Radinho Ligado, você que tá dando carona pra gente, meus amigos motoristas. Obrigada, hein, pela companhia, pela amizade. Esteja onde você estiver. Bom, intervalo bem rapidinho, uma pequena pausa aqui no nosso Misturadão e eu volto já com vocês.
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7: Tamo de volta, gente. Uma excelente semana pra você que tá com a gente na segunda-feira mais feliz. É o nosso Misturadão que traz pra você as melhores músicas. Matheus e Cauã tá chegando, junto com a Lauana Prado.
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0: Zé Vaqueiro com a maravilhosa no seu Misturadão, edição de segunda-feira com vocês, hein? E agora tá na hora da edição do Mundo Pop, você antenado e sabendo de tudo o que está rolando no cenário musical. Agora, Mundo Pop.
1: Segunda-feira, 8 de junho, início de semana, eu chegando com uma edição fresquinha do Mundo Pop pra você neste dia do cunhado, pra você e seu cunhado curtirem juntinhos. A organização do Rock in Rio 2026 anunciou Calvin Harris e Black Eyed Peas como os grandes destaques do palco mundo para o dia 6 de setembro. O terceiro dia do festival também contará com apresentações do rapper Nelly e um show especial do Barão Vermelho com sua formação original, enquanto o palco Sunset terá Neil e também Jota Quest tocando Tim Maia. Para o encerramento do evento no dia 13 de setembro, os norte-americanos do 21 Pilots comandarão a noite principal ao lado de Halsey, Lola Young e Ivete Sangalo.
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0: Marília Mendonça, segundo amor da sua vida, o Brasil canta com a nossa eterna rainha da sofrência, Ô Saudades, hein? Também as gêmeas Maiara e Maraísa com a Japinha Conde, ainda teve o Zé Vaqueiro e abrimos esta sequência de sucessos com a dupla Matheus e Cauã, Admita, junto com a Lauana Prado, hein? Pequena pausa, o nosso Misturadão volta já com vocês.
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9: Bora que bora curtir música boa na segunda-feira mais feliz do seu rádio. Seguimos aqui no seu Misturadão. É hora de Simone Mendes, Erro Gostoso.
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0: na programação Show no seu Misturadão. Olha, a Turma do Pagode lançou no ano passado a música Quem Vai Ter Coragem, em parceria com o Belo e com o Sorriso Maroto. Essa música, ela faz parte do álbum Misturadinho 3 e fala da dificuldade de lidar com o fim de um relacionamento. Misturadão.
1: É, tá estranho demais, também não sei explicar, a gente ainda tá junto.

0: Essa é a princesa, Gustavinho Mioto, junto com a Ana Castela, para fechar a edição desta segundona. A melhor programação na sua rádio. Ainda teve Turma do Pagode, que trouxe cantando com eles o Belo e também Sorriso Maroto. Teve o Ed Sheeran e abrimos a sequência com a Simone Mendes. Erro gostoso? Foi bom demais, maravilhoso passar essa hora com vocês. Já estou aqui ansioso para o nosso encontro amanhã em mais uma edição do Misturadão. E eu te espero, hein? Até breve. Tchau, tchau.
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0: Segunda posição nessa primeira edição do seu Disparada desta segunda-feira, One Republic, Beautiful Colors, Lizzo, Love in Real Life na terceira, e na primeiríssima tem Kylie Minogue, Bebe Rexha e Tove Lo com My Oh My.
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0: Fechando bem aí a primeira edição de segunda-feira do seu Disparada, são de Kylie Minogue, Bebe Rexha e a Tovalo. Deixei o rádio ligado, na sequência tem muito mais.
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9: Olá, meus queridos, tudo bem? Nesta segunda-feira, 8 de junho, começamos o dia enviando um abraço especial a todos os cunhados, já que hoje é o dia do cunhado. E no Sinal Verde de hoje, um alerta sobre um item essencial para a segurança do seu veículo, mas que nem sempre recebe a atenção necessária. Vamos conferir. Atenção, motorista! Quando foi a última vez que você checou o fluido de freio? Fique de olho. Fluido escuro escuro ou com sinais de água indica contaminação e perigo. A falta desse líquido compromete a frenagem e coloca sua vida em risco. Se estiver tudo limpo, a troca deve ocorrer a cada 2 anos ou 20 mil quilômetros. Não brinque com a segurança, revise os freios e garanta uma viagem tranquila.
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0: Muito bem, estamos chegando, ótima semana, finalzinho de tarde, começo de noite, segundona, mais uma segunda-feira, mais uma noite, mais uma semana, dia 8. 8 de junho de 2026, seja muito bem-vindo, nossa hora extra, muita música bacana para começar bem a sua noite, terminar bem o seu dia, começar muito bem a sua semana. Minha amiga Priscila Pera, as duas edições do Flash Start de hoje também, tudo junto e misturado numa boa pra gente curtir nessa noite bacana por aqui. Outono, finalzinho do outono, né? Dia 20 aí já entramos no inverno, a temperatura vai caindo cada vez mais, já anoitecendo por aqui em Bebedouro. Toda a região sintonizada, grande abraço pra você, obrigado pelo carinho e pela audiência. Começando agora com músicas que fizeram sucesso, hein? Músicas mais antiguinhas, vai rolar Mascavo, Jorge e Matheus, vai rolar Gustavo Mioto, tudo junto por aqui, hein?
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0: É, vai participando com a gente aí. Ótima semana, ótima noite de segunda-feira. Grande abraço.

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2: Tá aí a primeira sequência de hoje, músicas mais antiguinhas, Gustavo Mioto, som de Jorge Matheus, Ana Canhoto e Mascavo, Anjo do Céu, abrindo hora extra dessa segundona. Mandar um abraço aqui pro meu amigo Fernandinho, Fernandinho eletricista, grande abraço, grande parceiro, sintonizado por aqui, pessoal da Inter de Bebedouro também, temos novidades aí do Lobo, hein? Diretoria esteve presente hoje lá, reunião na Federação Paulista de Futebol, o prefeito Lucas Serem também esteve por lá, traremos mais novidades pra você aqui, referente aí ao Lobo Vermelho, a Inter de Bebedouro, já tá preparando pra temporada ano que vem, né? Em campo só entra ano que vem agora no profissional, mas o pessoal tá trabalhando bastante aí nos bastidores, no extracampo, pra ano que vem na Série A3, o Campeonato Paulista é o Lobo Vermelho voando com tudo aí, hein?
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2: Muitas novidades do Lobo em breve, né, Fernandinho? Muita coisa boa do Lobo.

0: um rápido intervalo comercial, já já a gente volta com o Flash Star, a primeira edição.
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7: É, muito bem, tamo de volta, já rápido break, já voltamos, minha amiga Priscila Feira chegando agora, a primeira edição do Flash Star de hoje, vamos conferir tudo que rola no mundo dos famosos.
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10: Olá, tudo bem com vocês? Vai começar o Flash Star desta segunda-feira. Eu sou Priscila Feira e tudo o que tá rolando na vida dos famosos. Menina, você não sabe da última. A Sheila Carvalho, com toda a sua magnitude aos 52 anos, simplesmente parou a internet ao mostrar a nova cama dela. A gata mandou fazer uma estrutura personalizada, acoplada ao móvel, que funciona como uma casinha para os seus três cães dormirem coladinhos com ela. O babado dividiu opiniões e a ex-BBB Aline Campos já correu para comentar que amou, com vários seguidores elogiando o mimo. Só que, claro, o povo da internet não aguenta ver uma polêmica e já começou o falatório. Teve gente criticando, dizendo que não é higiênico o cachorro no quarto e que o ambiente deve ficar com aroma de pet. Outros mais ácidos ainda soltaram comentários preocupados com os pelos e com quem ia ter que limpar tudo aquilo. Se a moda pega, os pet shops que lutem, porque a Sheila já transcendeu o amor pelos doguinhos. Esse foi o seu Flash Star, que volta já já.
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7: É, minha amiga Priscila Pero, Flash Star, sempre em duas edições, trazendo tudo que rola no mundo dos famosos, as fofoquinhas, os bastidores, agora às 6h30 de segundona.
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7: E agora a música de volta, bora lá?
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0: e Rafael, os meninos da pecuária.
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0: É, a Copa do Mundo chegou.
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0: É, mandar um abraço aqui falando em Copa do Mundo, os jogador cara aqui que tá acompanhando a gente, nosso amigo Fernandinho Eletricista, o Misael Buinaúcio, o Misa. O Fernandinho falou que eles estão na resenha. Os jogador cara é assim mesmo, né? Mizinho, Fernandinho, os meninos só na resenha. Menino da Inter de Bebedouro, Inter de Bebedouro que voou esse ano, hein? O que vem promete, o pessoal teve lá em São Paulo hoje, uma coisa bacana aí, né? O Fernandinho, o Misa vai sempre passando as informações aí, a gente vai divulgando, acompanhando o Lobo Vermelho e os meninos, gente boa demais na resenha, sempre trocando aquela ideia bacana, teve um papo legal, grande abraço aí pro nosso amigo Fernandinho, o Misa também, toda a equipe da Inter de Bebedouro, toda a torcida Sangue do Lobo também, pessoal, gente boa demais, aquele abraço, viu?
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0: É, a gente vai pra um break já, e volta já com mais som. Fica ligado aí, viu?
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0: Tudo bem, já estamos de volta. 10 para 7 da noite, já segundona. Abrindo mais uma semana por aqui. Som de João Bosco e Gabriel. Localiza aí, localiza a gente aí. Quero ver você localizar o Fernandinho Misa. Os homens tá na resenha, escondido em algum lugar.

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1: É, muito bem, tá aí o som de 11, 20 mil vidas, Nickelback, Luan Santana, João Bosco e Gabriel, e mais uma sequência do Hora Extra por aqui, agora 7 horas e 3 minutos, segundona.
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1: É, vai descansando e curtindo com a gente aí.
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1: Já já a gente volta com muito mais pra você. Fica sintonizado e curtindo.
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5: Tudo bem, estamos de volta já, 7 horas 10 minutos, noite de segunda-feira por aqui, dia 8 de junho de 2026, metadinha do ano. E você curtindo com a gente mais um bloco, mais uma sequência. Vai rolar o som de Jason Derulo, Vitor Clay, vai passar por aqui Zé Neto Cristiano. Tudo junto pra gente curtir essa noite bacana, gostosa, outono, finalzinho do outono, né?
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5: Friozinho já começando a aparecer. Som de Jason Derulo. Acapulco por aqui.

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10: De volta aqui com o Flash Star, eu sou Priscila Pere, tudo que tá rolando na vida dos famosos. Menina, o babado do momento é que a Yasmin Brunet, aos 37 anos, resolveu soltar os cachorros sobre suas crenças alienígenas. É, isso mesmo. A ex-BBB abriu o jogo e revelou que já cansou de ver OVNIs passeando pelo Rio, Estados Unidos, Europa e até em Fernando de Noronha, de onde ela promete soltar um vídeo gravado por ela mesma. E não para por aí, a gata jura que os ETs na Terra são do mal. Estão infiltrados no poder e ainda colocam chips energéticos que deixam as pessoas doentes. mas avisou que uma boa apometria resolve. Yasmin também mandou um recado direto para quem a chama de maluca e critica sua espiritualidade, disparando que não usa drogas e que é louca naturalmente. Ela ainda desconfia de tudo que o Pentágono e a NASA liberam, garantindo que tem conspiração das brabas por trás. Quem tem limite é município, porque a Yasmin já está em outra galáxia e mal pode esperar pelo prazer de dizer: eu avisei. Tomara que não, né? Esse foi o seu Flash Star. Beijos e até.
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3: É, muito bem, tá aí o som de João Bosco e Vinícius. Tema diferente, Sorriso Maroto e Dilcinho, Mensagem Apagada. Encerrando o Hora Extra dessa noite de segundona aqui, começando mais uma semana, desejando a você uma ótima semana, semana abençoada, uma ótima noite pra você também, mais friozinho por aqui, o outono, o inverno logo se aproximando já também. Gratidão pela sua companhia. Você continua sintonizado, ligado aí, Michael Oliveira tá chegando, a segunda edição da Disparada de hoje. Às 8h30 tem um Blitz Sertanejo e às 10 da noite tem Liz Oliveira com Charme, combinado?
4: Boa noite!
3: Boa noite! Uma boa noite pra você, um bom descanso, viu? Obrigado pela companhia. Sai daí não. Grande abraço. É com Deus. Valeu.
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0: Daí o Bad Bunny, o porto-riquenho, fechando super bem a segunda edição com Debi Tirar Mas Fotos. Fechando bem aí, valeu demais pela sua sintonia. Não desliga o rádio, na sequência tem muito mais.
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Segundou 8 de junho, dia do cunhado, e eu chegando com mais uma edição do Blitz Sertanejo. Hora da gente descobrir juntinhos quais são as 7 músicas mais tocadas por todo o Brasil. E eu já chego como? Metendo o pé na porta, abrindo a contagem com a posição de número 7. Chegou o embaixador Gustavo Lima, proibido terminar. 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

Luiz Guilherme com a participação dele, Wesley Safadão, música aí que ocupou a sexta posição. Agora a gente vai para a posição de número 5, que ficou para Israel e Rodolfo, não, mas quase.

0: estranho de novo, Felipe Araújo, ocupando a quarta posição que tradicionalmente marca a metade do nosso Blitz Sertanejo, que dá um tempo e volta já.
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7: Tô de volta por aqui na melhor do seu rádio, trazendo aquela hora gostosa da gente relembrar bons momentos. Vem chegando o nosso quadro Blitz Retrô.
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7: E no Blitz Retro de hoje, a gente vai relembrar o sucesso Um Beijo, lançado lá em 2011 pelo Luan Santana no DVD Ao Vivo no Rio. Essa música aí foi um grande sucesso, chegando a liderar as paradas no mês de abril de 2011 na Billboard Brasil Hot 100 Airplay. Bora relembrar? Então vem chegando no Blitz Retro, Luan Santana, Um Beijo.
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saudade gostosa, saudade de qualidade. Fechando o Blitz Retrô, Luan Santana, um beijo. E agora a gente segue na contagem, trazendo pra você a posição de número 3. Diego e Vitor Hugo, beijei a cu.

Sua boca mente, Zé Felipe, com a participação dela, a boiadeira Ana Castela, que ocuparam aí a posição de número 2. Agora sim, vem chegando ela, a mais pedida, a mais tocada nesta segunda-feira. Que rufem os tambores, maestro, porque vem chegando ela, a coleguinha Simone Mendes, Me Ama ou Me Larga.

isso aí. O nosso Blitz Sertanejo desta segunda-feira, dia 8, vai ficando por aqui. Manda um abraço pro seu cunhado, viu? Tá certo? Um grande abraço pra você, excelente segunda-feira e, claro, até o próximo

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